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canções como esta realmente marcam a vida da gente. 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

Bom dia, meus amigos amantes da cantoria. Bom dia, minha gente. Bom dia. Estamos iniciando mais um programa Viola Veste Canção. Graças a Deus, com saúde e paz. Hoje é 6 de julho de 2026. Eita, minha cabeça inchada da derrota do Brasil ontem, mas é assim mesmo. Não jogou, não fez por onde, levou fumo, bem feito, né? Pois é, estamos por aqui, vamos já já tocar sextilhas. Mas antes, Célio Vaz, vamos agradecer a Gracinha pela bela cantoria que nós fizemos no sábado. Graças a Deus. O pessoal costumeiro que vinha, que passava por lá, não passou, mas veio outro povo diferente, menino, foi uma cantoria maravilhosa, principalmente a turma da Timbaúba aí, rapaz. Daniel, que chegou de São Paulo, irmão do rapaz aí da Timbaúba, que eu esqueci o nome dele. Mas foi muita gente boa mesmo, uma cantoria maravilhosa. Começamos 10 horas da manhã, terminamos 1 hora da tarde. Obrigado, Gracinha, obrigado a todos que compareceram por lá, viu? Foi uma festa maravilhosa, em nome de Pedro Lourenço Chico Dias. Quero agradecer a seu João Bosco também pela a nossa amizade. Seu João Bosco é um cidadão que só faz as coisas com o maior gosto, o maior carinho, viu? Obrigado, seu João Bosco. Quando eu anunciei aqui que estava sendo o local da cantoria de 18, quando eu cheguei em casa, já estava a mensagem dele. Cheguei, pode trazer para cá, vou fazer o possível. Assar uma carninha para os amigos, fazer um mucunzazinho. E a gente fazer aquela festa como foi feita a outra agora, que foi grande cantoria. E tá chegando mais um filho dele de São Paulo em setembro. E vai dar certinho, viu? Portanto, a cantoria que eu fazia no mês de agosto ali no Centro Cultural, vou fazer no dia 18 de setembro. 18 de setembro, no bar do nosso amigo João Bosco. Acaba que recebe a gente com o maior carinho, com o maior gosto. Acaba que não tem cara feia, não tem. Acaba que não regula pouca coisa, não, viu? É João Bosco, com toda a sua família. Então, 18 de setembro, Paulo Nascimento e Chico Dias lá em João Bosco, novamente, se Deus quiser, e ele quer. E o povo também. Mandar um bom dia à nossa amiga Lita, aí Zé Dativa aí da Serra dos Marinheiros, tá falando com ela agora há pouco, viu? Tudo de bom pra vocês aí. Vamos trazer sextilhas. 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Melhor ótica da cidade é a Ótica Lavoura. 6h34, vamos fazer a cantoria, a gente volta já.

Olha aí que coisa boa, Sérgio Vaz, achou mim, Sérgio Vaz cutucando ali, acha tanta coisa boa, achou aí Zé Cardoso e outro cabra. Esse cabra eu não conhecia, mas eu acho que é o Gago de Juazeiro, né? É, parece. Eu sou sapato apertado no pé de cantado, menino, mas não é brincadeira não. Botaram pra lascar aí a manivela da engenhoca. Zé Dativo, Deus abençoe você, Zé, mais menino, Zé Dativo, tá aí, já deu um cheirinho ali, tá hoje, que entortou o pau da venta, não brinque não, viu? Ô, cabra danado, Zé Dativo. Meus amigos, aqui eu trabalho com todo gosto, trabalho sem ambição, aqui não tem isso não, viu? Aqui uns amigos estavam lá na cantoria e pediu pra mim avisar uma cantoria lá. Nosso amigo Carlinho Lagoa esteve lá com seus amigos. Rapaz, teve uma turma em peso lá daquela região da Lagoa, da Timbaúba, da Lagoa dos Milhomens. Ele pediu pra mim avisar a cantoria dele, vou avisar com todo gosto, porque quando toda cantoria que ele vai, ele paga bem, escuta bem, viu? Dá valor a gente. Então tem cantoria no dia 25 de julho. Dia 25 de julho tem cantoria no sítio Timbaúba. Cantoria no sítio Timbaúba, dia 25 de julho. Aí no bar de Nogueira, com os cantadores, era aquele botão aqui, Francisco Ferreira e André Vitorino, viu? Francisco Ferreira e André Vitorino estarão cantando no bar de Nogueira, estarão cantando no bar de Nogueira, no sítio Imbaúba, no dia 25 de julho, na organização de Carlinhos Lagoa e toda a sua família, dia 25 de julho. Você não pode perder mais essa grande cantoria, tá bom? Bom dia, poeta Luiz Justino, rapaz. Bom dia pra você, pra toda a família aí na Mucunã. Bom dia pra senhor Antônio Agostinho, dona Fátima. E também a nosso amigo Xavier. Amanhã estarei passando aí na Serrinha dos Marinheiros por volta das 9 horas da manhã, se Deus quiser. 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Atenção, dia 16 de julho tem médico oculista na Ótica Avô. É aqui, vizinho à difusora de São Miguel, de 7 da manhã até às 11 horas, viu? Bom dia para o poeta Pedro Lourenço. Bom dia para ele e para toda a família aí no sítio Jacó, viu? Muito bom dia. Vamos dizer que no dia 2 de agosto tem cantoria lá no sítio Varrelo, aí no reservado do nosso amigo Xuxa. Xuxa passou por lá também, viu, na nossa cantoria, viu? Passou por lá, pagou a gente. Obrigado, Xuxa, viu? Nós vamos cantar lá em Xuxa no dia 2 de agosto, a partir das 11 horas da manhã. Essa cantoria também tem aí uma ajuda aí do nosso amigo Erismar Sabino, o homem da FM das Crioulas, convidando os amigos, viu? Dia 2 de agosto, Paulo de Iguatu, Chico Dias, já tá pertinho, só tá faltando 28 dias, viu?

Bom dia para o poeta Neto Bezerra, aí na Vila Curralinho de Jaguaribe, a Ilha Daniela. Neto já disse que vai fazer tudo para vir para minha cantoria no dia 18 de setembro, né? Seu Manuel Freire, dona Raimunda também já deram a sua palavra. E abaixo de Deus, saúde, amizade, quem tem palavra é mesmo com cheque assinado. Vamos cantar Boi de Carro de Fenelon Dantas. Daqui a pouco tem mais canções bonitas aí, canções boas. Alô para o casal Fernando e Fato ali na Cachoeira. Casal de gente boa. Bom dia.

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Bom dia pra você que tá me ouvindo nesse momento, saúde e paz, boa segunda-feira, boa semana. Que Deus abençoe todos nós com saúde e paz que nós precisamos, né? E avisando aos amigos que o poeta Chiquelin se encontra na UTI, muito delicado a situação dele, muito delicada a situação dele, viu? Mas tá nas mãos de Deus e dos médicos. Poeta Célio Reis, traga aí os comerciais aí, meu filho, pra nós tomar um folozinho.

0: 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Um bom dia especial para meus amigos, o vereador Tenente Rogério, vereador atuante na Câmara Municipal de São Miguel. Poeta Gilmar de Souza, ele que é de Coronel João Pessoa e mora há mais de 40 anos na cidade de Manaus, capital do Amazonas. Bom dia, poeta Gilmar de Souza, nosso grande parceiro. Manuel Freire e Dona Raimunda, no sítio Chapada, Doutor Severiano. Elita e Zé Dativo, na Serrinha dos Marinheiros. Antônio Agostinho e Fátima, na Serrinha dos Marinheiros. Doutor Nivaldo Moreno e Gorete, em Coronel João Pessoa. Xuxa, no Varrelo. Davi, na sua grande mercearia, aí no sítio Varrelo. Bom dia para Davi, para seus clientes e amigos. Zé Nogueira e Maria Rita, minha grande parceira Maria Rita, aí na Cachoeirinha de São Miguel. Meu amigo João Bosco, no Alto Santa Teresa, no seu bar, um bar bem organizado na rua Cícero Luiz. Faça uma visita e comprove o que estamos anunciando. Bom dia, João Bosco. Bom dia para meu amigo Raimundo Bem-vindo e seu filho Tiago, na Lagoa dos Milhões. Zezinho de Zé Pedro, no sítio Burões, de São Miguel. Bom dia para todos os amigos e amigas, comerciantes, de modo geral. 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
1: É a verdade, Sérgio Vai, eu me lembrando aqui, eu não anotei o nome do pessoal, mas me lembrando aqui que teve um amigo que passou por lá, que ele nunca tinha ido de cantoria lá da gente lá, Pepeta Mecânico, aí perto aí do ginásio esporte, viu? Obrigado a Marta também. Né? Teve uns amigos que não costumeiramente passavam por lá nas cantorias da gente de sábado, que a gente só canta uma vez por mês, viu? A gente só canta uma vez por mês. Tá bom? Lá em Gracinha, porque lá em Gracinha é o bar que a gente, quem despacha a gente, quem manda é a gente lá, viu? Gracinha não tá nem aí. Mas foi uma cantoria boa, graças a Deus. Obrigado aos amigos, todos, especialmente a Carlinho Lagoa, a nosso amigo Daniel e a seu irmão que tem um bar. Quem sabe o nome dele bem é Pedro Lourenço, já cantou lá várias vezes. Esteve lá com o pessoal de São Paulo, foi uma cantoria maravilhosa, viu? É, eu dedicar essa canção, esse poema ou canção Boi de Carros ao poeta Silmar de Souza lá em Manaus mais uma vez, ao poeta Miguel Bezerra lá em Nova Iguaçu, Rio de Janeiro, né? e a demais amigos e amigas que estiver ouvindo a gente. Nossa, muito obrigado. Alô, Maria Rita, muito bom dia, Maria Rita. Bom dia, saúde e paz para você, que você é uma grande amiga da gente. Mais uma vez, seu João Bosco, muito bom dia para o senhor aí no Alto Santa Teresa, na Rua Cícero Luiz. E no dia 18 de setembro nós nos encontraremos aí, se Deus quiser, com mais uma grande cantoria, Paulo Nascimento, Chico Dias. Seu Raimundo, bem-vindo, Alagoa do Milhão. Bom dia para ele, bom dia para Tiago, bom dia para todos. Tá restando 10 minutos, viu? Candé, poeta Candé, aí Natal, não sei se você fez o programa ontem, poeta, ontem eu não ouvi o programa não, viu? Ontem eu tava envolvido com o jogo do Brasil, o menino só fez muito, foi raiva, mas ontem a gente tava assistindo o jogo, né? Bom dia para ele lá em Natal e toda a sua família. E aos poetas da região, um abraço para todos aqueles que escutam o programa da gente. Vamos trazer canção agora até às 7 horas, depois vem Tono Oliveira e amanhã estarei aqui, se Deus quiser, mais

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2: Olha aí, gente, bom dia! Tá aí, bom dia, 7:02, 7:02. Bom dia, meu amigo, bom dia, minha amiga. A partir de agora, estamos chegando para ficar aí novamente na sua companhia, né? Segunda-feira, né? Hoje, segundou. Hoje é dia 6 de julho de 2026. Bom dia para você e muito obrigado aí pela audiência, a você que já está ouvindo, a você que já está sintonizado, ouvindo aí também através do Rádios Net, aonde quer que você esteja. A partir de agora, o programa da manhã só está começando. Vamos trazer música, informação, sua participação, horóscopo do dia, um show de audiência e muito mais. Aí, segundona, né? A galera tá, muita gente aí nessa, né? A galera tá meio triste porque a seleção brasileira foi eliminada ontem, né? Pela Noruega. Os caras zoaram tanto com o Haaland que deu, ele que fez os dois gols. Tá aí, né? É isso mesmo. Mas futebol é assim mesmo, meu amigo. O cara tem que... principalmente quando tá na fase de afunilamento, né, Salivaz? Porque qualquer um pode ser eliminado, né? Você não vê que teve umas grandes aí que já foram, né? Que era um... preferidas, né? Ou então tidas como preferenciais, né? Vitoriosa, Alemanha, outra que já saiu, né? É assim mesmo, meu amigo. Longe foi o Cabo Verde, né? Um país menor do que o Rio Grande do Norte. Deu trabalho à Argentina que só, viu, meu amigo? Esse cara que deve trabalho, é assim mesmo. Mas vamos lá, né? Começando o programa, bom dia para você, meu amigo. Onde quer que você esteja, onde quer que você sintonize, a partir de agora o programa da manhã só está começando. Uma ótima segundona, com muita paz, prosperidade, né? Que o Senhor esteja abençoando cada um que está aí em casa ouvindo a gente, a todos que estão participando, ouvindo e prestigiando o nosso programa. Valeu! E a você, aniversariante de hoje, parabéns! O programa da manhã desta segunda-feira, 6 de julho de 2026, só está começando. Bom dia, bom dia!

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1: Olha aí, 7h13, aí você ouviu o Vento Norte, né, começando bem o nosso programa. E também a grande Kátia, aí, né, começando bem o programa desta segunda-feira, né, dia 6 de julho de 2026. Aí, bom dia, né? A Copa acabou pro Brasil, né, mas continua, né, até... Agora esse ano é o ano da ousadia mesmo, tem uma música que é ano da ousadia. Que teve carnaval, tá tendo Copa, São João, né? E depois que acabar... São João e Copa, chega a eleição. Aí lá vai. Até outubro, meu amigo. É como diz no popular, é moído. Vamos lá, seu Zezinho, meu amigo, bom dia. Muito obrigado aí pela audiência e pela sintonia. O pessoal dos Purões, né? Dona Socorro da Lagoa Nova também já mandou mensagem aqui. É meu amigo Jeremias lá em Coronel João Pessoa, o homem que manda mais mensagem durante o dia. Valeu, grande Jeremias, é uma figura. Helena Lourdes, né? Lá em Hereré, no Ceará. Meu amigo Francisco de Abdias também já mandou mensagem aqui. Minha amiga Nita do Manel Vieira também está ouvindo a gente. Alzileide do Sítio Açude. Seu Chico Barbosa lá em Jaguaribe. Uma acordou cedo hoje também, né? E mandou mensagem aqui pra gente. Meu bom dia, né? Ainda Elza, né? Nossa amiga Elza da Lagoa Nova. Também Suzana Carvalho em Coronel João Pessoa. Dona Lúcia Lins do São Severino já está mandando mensagem aqui. Valeu, né? A galera toda chegando nesta manhã de segundona. Bom dia para você. Agora vamos trazer o presente diário, um devocional para aqueles que buscam a Deus. É a mensagem bíblica para esta segunda-feira, ok? Bom dia para você.
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3: Hoje é 6 de julho. O título do Presente Diário, Urgente. A leitura bíblica fica no Salmo 49, do versículo 12 até o versículo 15. Versículo-chave, Salmo 49, versículo 15. Deus, porém, redimirá a minha vida da sepultura e me levará para si. Em um de seus salmos, Davi afirmou: entre os mortos não há quem se lembre de ti. Na sepultura, quem te louvará? Conforme Salmo 6, versículo 5. O que fazer, então? A Bíblia afirma que toda a Escritura foi inspirada por Deus, conforme 2 Timóteo, capítulo 3, versículo 16. Portanto, devemos tratar tudo o que nela está com seriedade, inclusive essa fala do salmista. Os mortos não falam mais e o louvor acabará. Portanto, como cristãos, temos a urgência de falar do amor e da graça de Deus ao maior número possível de pessoas. Atualmente dispomos da facilidade de usar a tecnologia que, sem maior custo, se encarrega de levar muitas mensagens a muitos lugares, assim devemos aproveitar todas as oportunidades existentes. Porém, as mídias são uma fonte poluída, que lança verdades e mentiras sem os devidos filtros. Precisamos ter cuidado com o tipo de canal que escolhemos, deixando os canais sem filtros fora de ação. A divulgação do Evangelho não deve ser adiada para o futuro. A mensagem de Deus é urgente. A morte não manda aviso para ninguém e não vai mandar para aquele seu vizinho, seu colega de escola ou trabalho. Falar de Jesus não é obrigação apenas de pastores e missionários. Somos responsáveis pelas pessoas de nosso convívio. Nesta manhã, acordei angustiado pensando na urgência dessa tarefa. Então escrevi esta meditação com o objetivo de alertar cada cristão quanto à sua responsabilidade. Não é precipitação, é prioridade absoluta. Por aí, muitos creem que todos são filhos de Deus, que ser honesto e praticar boas obras lhes garantirá o céu. E há os que acreditam que todos os caminhos levam a Deus. Mas a mensagem que devemos levar é que só quem recebe Jesus como seu Salvador se torna filho de Deus, que a salvação é pela graça divina e que Jesus é o único caminho para o Pai. Creia-me, essa mensagem é urgente, pois o inferno será um lugar horrível para os que não sabem que o único caminho para a salvação é Jesus. O nosso Deus é um Deus que nos salva. Ao soberano Senhor pertence o livramento da morte, conforme Salmo 68, versículo 20. 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
1: Aí, agora sim, né? Presente diário, um devocional para aqueles que buscam a Deus. Aí, mensagem bíblica para esta segunda-feira, já mandando aqui uma alusão para Lena Costureira, lá da 13, acordou cedo também, né? Já ligou as máquinas e já ligou o rádio. Bom dia, bom dia. E obrigado aí pela audiência. Também a Socorro da Timbaúba. Já já a gente manda uma música boa para ela, né? Vamos atender aqui, Célio, nossa amiga Alzileide do Sítio Açude e Francisco de Abdias. Mandaram cedo, viu? Acordaram para tirar o leite. É. O meu amigo Francisco de Abdias está querendo ouvir qualquer um da Diana, beleza? Qualquer um da Diana aí das bolhas, que Célio pode escolher uma boa aí daquelas. Valeu. E minha amiga Alzileide do Sítio Açude está querendo ouvir Franquito Lopes. É. Canto porque sou apaixonado. Eita, essa daí é boa, viu, também? Beleza. Muito obrigado aí pela audiência, Alzileide, pessoal do Sítio Açude. Vamos lá, Gilderlândia, nossa amiga, ouvindo a gente, pessoal lá do Retiro, né? Dona Zefinha Dantas, o Chagas também, sempre escuta a gente. Minha amiga Francisca, também seu esposo Chiquinho. Um alôzão aqui para Luiz Eduardo, lá na Boa Vista, em Ereré, no Ceará. Bom dia, meu amigo, já tá ouvindo, né? Show de bola. Nossa amiga Antônia Guilherme, lá do Sabino Leite, também já mandou mensagem. Dona Lindalva Lima, da Lagoa dos Marinheiros. Elza da Lagoa Nova, essa galera toda chegando, né? Meu amigo Francisco de Abdias, diretamente da capital Potiguar. Bom dia, meu amigo, e aí? Vamos lá, né?
4: Então, Oliveira, bom dia pra... Bom dia, Tom Oliveira. Bom dia para você, Sérgio Vaz, Augusto Filho, todos que fazem aí a Difusora São Miguel. É, uma boa segunda-feira.
1: Pronto, meu amigo.
4: Sai uma música bem boa aí, com Diana aí, da sua autoria aí, Sérgio Vaz. Vai para Osileite Cita Sudo, para na sua Lagoa Nova, o Salim São Severino de Chibarota e os filhos de Jaguaribe, a filha dele aqui em Natal. Vai para todos que estiver na escuta, João Deus da Leopoldina, Sérgio de Eliseu lá no São Pedro. Saúde e paz para todos.
1: Beleza, meu amigo.
5: Oi, Tony, bom dia.
1: Bom dia,
5: Tony, essa música eu canto porque sou apaixonado com Frank Lopes.
1: Franquito Lopes, isso.
5: Ofereço a você, Lucinha Lins, a Francisco de Abidia, a Yulene, seu Manuel Bandeira, Tica de Badu, Veroneide, Dona Socorro da Lagoa Nova, Laíde na Aba, comadre Lúcia, compadre Josimar, Lúcio, o pessoal do Mercadinho Barro, Alzenia, Antônia.
1: Beleza.
5: E a todos que estiver na escuta, tem excelente segunda-feira, abençoada por Deus.
1: Bom dia, minha amiga. Valeu, valeu. Tá aí a Alzileide, né, participando aí com a gente. E também o nosso amigo Francisco de Abdias, lá em Natal, né? Ouvindo a gente através do Rádios Net. Já são 7h22. Aí, bom dia. Música pedida é música tocada.

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8: Olha aí, beleza. Bom dia, nós estamos de volta. Já já tem as previsões astrológicas aqui dentro do nosso programa Difusor o Povo no Rádio. Bom dia para você, né? A você que está ouvindo, está na sintonia. Vamos aqui atender o nosso amigo Erismar Sabino, né? Está aniversariando hoje, lá nas Crioulas. Grande Erismar, ele mandou um áudio aqui para mim também. Valeu, grande Erismar, ouvindo a gente e querendo ouvir amigo, né? Do Rei Roberto Carlos. É, beleza. E seu Chico Barbosa, Sérgio, ele tá querendo ouvir Bartosão. É, não vou voltar atrás. Isso mesmo. Vamos lá, né? Bom dia, meu amigo Erismar Sabino, homem é bom.
9: Bom dia, Sérgio. Bom dia, meu amigo Tony Oliveira. É, eu quero que você toque aquela música que Raimundo Fernando gostava. Eu já tô aniversariando, quero mandar para todos os meus amigos.
8: Pronto, meu amigo.
9: Aquela música do Rei Roberto Carlos, que Raimundo Fernando gostava.
8: Amigo, isso mesmo, vamos tocar agora, já já. Seu Chico Barbosa, lá em Jaguaribe, bom dia, meu amigo.
10: Oi, Tony Oliveira, bom dia, Tony. Bom dia, Celinho Vaz. Bom dia a todos que estão ouvindo o programa Difusor, o Povo no Rádio. Tony, hoje eu quero ouvir com o Bartô Galeno, Não Vou Voltar Atrás.
8: Aí sim.
10: Essa música eu quero oferecer aqui para meus dois filhos. E para todos que estão ouvindo o programa também.
8: Pronto.
10: O Felipe, que está aqui comigo aqui em Jaguaribe. Para minha filha Ana Flávia, lá em Natal. Para o seu Chico de Abedias também, lá em Natal. Pra seu João de Deus, João Leopoldino e a Rafaela aí no Agreste de Cima.
8: Uhum.
10: Pra dona Lúcia Lins aí no São Severino.
8: Beleza.
10: Pra seu Chico Baiano aí no Melo. Pra dona Socorro na Lagoa Nova. Pra meu amigo Agostinho Filho. Pra você também, Tony. Tenha um bom dia, Tony. A seleção perdeu, Tony.
8: Foi, meu amigo. É assim mesmo. Jogo é jogo, né? Valeu e obrigado aí, seu Chico Barbosa, lá em Jaguaribe, né? Ouvindo a gente através aí do Rádios Net. Valeu, meu amigo. Bom dia, bom dia. E muito obrigado. Dona Laide, lá na aba, também tá ouvindo a gente, né? Muito obrigado. Dona Zefinha, lá do Melo, né? Tá ouvindo a gente, também na sintonia aí do nosso programa. Já são 7h40. Daqui a pouquinho tem as primeiras previsões astrológicas para esta segunda-feira. Bom dia, ótima segunda.

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1: Olha aí, o Bartosão, né? Cantou aí para seu Chico Barbosa lá em Jaguaribe, ouvindo a gente. Galera na sintonia, já são 7h46 aí, né? Bom dia, bom dia. Vamos trazer agora as previsões astrológicas para esta segunda-feira, né? Para você que acompanha as previsões astrológicas aqui dentro do Difusor O Povo no Rádio. Vamos trazer agora Áries, Touro e Gêmeos. Para você, bom dia, bom dia.
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1: Vamos lá, é hora do horóscopo do dia para você que acompanha aqui as previsões astrológicas dentro do nosso programa. Alô, você de Áries, ariano, ariana, de 21/3 a 20/4. Esta manhã irá cobrar responsabilidade em algum assunto da casa ou da família. Valerá encarar com naturalidade em vez de empurrar com a barriga. É isso mesmo. Olha só, a energia, coragem e poder pessoal voltarão à tarde. Será um bom momento para determinar planos de longo prazo e saber com quem você poderá contar. Amor com mais paixão e novidades. Com o pai está em alta. Beleza, você de Áries? Bom dia. Alô, você de Touro, taurino, taurina, de 21/4 a 20/5. Encare logo cedo um compromisso que causa preocupação e comece a semana com mais disponibilidade para os relacionamentos. Será um ótimo momento para curtir aí umas férias com a família ou então reencontrar pessoas queridas que andaram distantes de você. À tarde, desacelere e esvazie a mente. Visualize as mudanças que deseja na carreira e decida investimentos. Ok, você de Touro, bom dia. Alô, Gêmeos, de 21/5 a 20/6. Olha só, responsabilidades sérias pedirão atenção pela manhã. Dê atenção também aos detalhes e não decida no automático. À tarde, a vida social ficará agitada com convites de amigos, encontros animados e também novidades para você. Olha só, com Marte em seu signo, canalizar o excesso de energia na atividade física irá diminuir a ansiedade e a impaciência. Circule, ok? Você aí de Gêmeos. Bom dia e boas vibrações. Essas foram as primeiras previsões para esta segunda-feira. Minha amiga Gilderlândia, daqui a pouco eu mando uma música boa para você, beleza? Obrigado aí, pessoal do Retiro, ouvindo aí o programa Difusor O Povo no Rádio. Muito obrigado mesmo. Vamos lá, né? Essa galera boa sintonizando a gente. Minha amiga Elza da Lagoa Nova também está ouvindo aqui o nosso programa, né? Muito obrigado mesmo, esse pessoal bom que sintoniza a gente. Sempre ouvindo. Célio, você prepara aí para Elza, lá da Lagoa Nova, Fuscão Preto. Ela quer ouvir o Almir Rogério, né? Os áudios de Elza é vaptivupt, é rapidez. E Dona Lúcia Lins, lá do São Severino, tá querendo ouvir Amado Batista. Se eu ficar sem o seu amor, não quero mais nenhum. Eita, compositor invocado. Vamos lá, né? Compositor tá sendo sincero, mentindo muito. Vamos lá, né? Obrigado aí pela sua audiência. Elza, minha amiga, bom dia.
3: Bom dia, passa pra mim aí, Almir Rogério, Fuscão Preto.
1: Pronto.
4: Bom dia, Tony Oliveira. Passa pra mim, Amado Batista. Se eu ficar sem o seu amor, não quero mais nenhum. Ofereço a todos do São Severino. Pra Alzenice, o Manuel Bandeira, Veronese, da Cheia. Lindalva Lima, Dona Socorro e Lourdes, Osley de Uleno, Francisco de Abdias, José de Astolfo, Alaíde na
1: Água. Bom, é o final desse áudio aí, viu,
4: Sérgio? Seu João Deus, Dona Leopoldina. Seu Dona Zezinho Lúcia nos Porões. Lins. Seu Francisco Barbosa no... em Jaguaribe, seu Francisco do Melo, pra você, pra Agostinho, pra Celinho, enfim, quem todos mais? Que estiverem na escuta. Uma feliz semana abençoada. E o Brasil perdeu porque quis, não soube jogar, não jogou nada, tava parecendo uns patos. Tirei logo, foi da Pro outro canal. Já perdeu. Agora eu fico com raiva. Eu achei que foi bom.
1: Tá certo, tá aí. Dona Lúcia Liz, lá do São Severino. Tá aí, obrigado pela participação, pela audiência, né? De sempre. Valeu. Já são 7h51. Bom dia. Música pedida é música tocada.

Né, continuando aqui, bom dia, já são 7h57, Gilderlânia, atende já você, minha amiga. Tá valendo aí o pessoal lá do Retiro, muito obrigado mesmo pela sua audiência e pela sua sintonia. 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Maria de Fátima, minha amiga, lá de Venha Ver. Está ouvindo a gente, né? Muito obrigado aí pela sua audiência e pela sua sintonia. Tá valendo. Gilderlânia. Célio, você prepara aí para Gilderlânia, nossa amiga ouvinte, né? Lá do Retiro. Zezé de Camargo e Luciano. Deixa-me ver aqui. Dois corações e uma história. Beleza? Gilderlânia é nossa amiga ouvinte, né? Assídua. Filha da dona Zefinha Dantas, lá do Retiro, né? Pessoal lá ouvindo a gente, sintonizando aqui o nosso programa. E uma do Roupa Nova para Socorro da Timbaúba. Nossa amiga, né, que tá sempre ouvindo a gente também por lá, nos afazeres, mas o radinho ligado aí com a gente, lá na Timbaúba, né, o pessoal da Timbaúba, pessoal bom aí, que sempre escuta também o nosso programa. Você escolhe aí uma do Roupa Nova legal, né? E Zezé de Camargo e Luciano para minha amiga Gilderlânia, todo o pessoal do Retiro. Chagas também já mandou mensagem pra gente aqui, né, meu amigo? Lá no Retiro, também ouvindo aqui o nosso programa. Dona Laide da Aba, muito obrigado mesmo. Dona Zefinha lá do Melo. Erismar Sabino, que está aniversariando hoje, né? Valeu, meu amigo. Dona Leopoldina, seu João de Deus, pessoal do Agreste. Jeremias, minha amiga.

bonita do Manuel Vieira, essa galera toda chegando aí, mandando mensagens. Dona Zete Sérgio, lá do São Pedro, também está ouvindo aí o nosso programa Difusora O Povo no Rádio. Muito obrigado. Já são 7h59. Aí, 7h59, quase 8 horas. Bom dia, ótima segundona, 6 de julho de 2026. Bom dia para você. Música pedida é música tocada.

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14: É isso aí, né? Beleza, já estamos de volta aqui com o programa Difusora, o povo no rádio. Daqui a pouquinho tem mais previsões astrológicas. Já vamos trazer aí informação para você, né? Que acompanha aí o nosso programa. Maria de Lourdes, minha amiga, tá ouvindo a gente lá na Estiva dos Grisóstomos, né? Beleza. Muito obrigado aí pela sua audiência e pela sua sintonia. Meu amigo Luiz Eduardo, também ouvindo a gente, o pessoal aí lá em Hererê, no Ceará. Suzana Carvalho em Coronel, vamos lá, né? Célio, você prepara aí com Eduardo Costa, que amor é esse? Isso mesmo, né? Pra dona Zefinha, lá do Melo, tá ouvindo a gente. E uma do De Fíveres, né? Os Fíveres, como queira, né? Pra dona Laide, nossa amiga lá da Aba, né? Ouvindo a gente também. Muito obrigado pela audiência e pela sintonia. Bom dia.
15: Bom dia, Tom.
14: Bom dia, Zé.
15: Tá tudo bem por aí mesmo?
14: Tudo beleza, minha amiga.
15: Sua harmonia aqui. Tá bom, seu programa hoje, viu?
14: Valeu.
15: Ei, eu quero que você passe aquela música de Amado, como é? Eduardo Costa, na tua aí.
14: Pronto.
15: Também para curtir mesmo. Eu tô com o povo aqui do Maranhão aqui em casa, tô com uma filha e dois netos.
14: Aí sim, né?
15: É uma beleza para mim, viu? É só eu, o homem, quando tem gente assim de fora, a Maria é bom demais.
14: É, tá é um certo.
15: Sossego.
14: Verdade.
15: Pois é, um bom dia, viu?
14: Bom dia, minha amiga. Obrigado aí pela audiência.
16: Bom dia, meu amigo. Ei, pra sair uma música do Silvery.
14: Dona Laíde.
16: Sei qualquer uma, se você
14: pronto.
16: Quiser. Pode ser daquela bem antiga.
14: Uhum.
16: Eu ofereço filhos e filhos, netos e netos para Lúcio Lins, Aranês, Santana, Dona Lita, Dona Francisca, Auzilei, Silvia Ferreira, Dona Cosminha, Anitta, Nilda, Seu Miguel do Caminhão, para Seu Miguel da Popular, para você, para todos que estão na escuta, e para Rogaciana, Eris Massabino e Zé Ferri.
14: Pronto.
16: E para Vanessa, um abraço e um bom dia.
14: Valeu, dona Laide. Tá aí, dona Laide, parabenizando também o Eris Massabino, né? Que está aniversariando hoje, completando mais um ano de vida. A Nasqueu hoje deve ter uma galinhazinha, né? Valeu, grande Erismar, né? Figura, sempre escuta a gente também. Meu amigo Gilson, lá nas Crioulas também, né? Muito obrigado aí pela audiência de sempre. Já são 8h18 na cidade, 8h18. Uma ótima segunda-feira. Tá aí, música pedida é música tocada.
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1: Olha aí, beleza, né? Estamos de volta, já são 8h24, já vamos trazer aqui mais três previsões astrológicas dentro do nosso programa Difusor O Povo no Rádio, beleza? Para você que acompanha aí as previsões astrológicas sempre, né? O pessoal gosta de ouvir o horóscopo do dia. Sérgio, vamos trazer umas duas notícias aí, né? Para os ouvintes ficar informado aí também dentro do nosso programa, beleza? Para você que acompanha aí, né, o programa Difusor O Povo no Rádio e gosta de saber também das notícias, né? Beleza, já são 8h25. Bom dia, bom dia.
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1: Como todos já sabem, né? O Brasil acabou perdendo para a Noruega e se despede da Copa do Mundo. A seleção brasileira está eliminada da Copa do Mundo de 2026. Ontem, domingo, dia 5, o Brasil perdeu por 2-1 para a Noruega em Nova Jersey, nos Estados Unidos, pelas oitavas de final. E se despediu do Mundial com a sua pior campanha desde a Copa de 1990. O atacante Haaland, né, que os caras chamam de outro nome aí, foi o protagonista da partida e marcou os dois gols da seleção norueguesa aos 34 e aos 44 minutos do segundo tempo. Neymar, que entrou na etapa final, descontou nos acréscimos com cobrança de pênalti. A eliminação amplia o jejum brasileiro em Copas do Mundo. Caso não conquiste o título em 2030, né, que é a próxima Copa, a seleção completará 28 anos sem levantar a taça, igualando aí o maior período em conquistas da história entre 1930 e 1958. O Brasil também segue sem vencer a Noruega em confrontos oficiais, acumulando agora 3 derrotas e 2 empates em 5 partidas. Tá aí, meu amigo. Ontem, o Brasil não jogou muito ruim, né, como diz, mas não estava levando sorte, viu, meu amigo? Perdeu um bocado de gol, perdeu, logo no começo perdeu um pênalti, né? Que todo mundo disse que quem era para ter cobrado aquele pênalti era o Vini Júnior, né? O Vinícius Júnior. Aí botou o outro rapaz lá, o outro rapaz perdeu, né? Acabou perdendo o gol, o pênalti, né? Tivesse feito o gol, acho que teria mudado a partida, né? A partida aí tinha sido diferente, a disputa. Olha só, a oposição ao presidente Luiz Inácio Lula da Silva aparece aí em vantagem na corrida aos governos estaduais em 6 dos 10 maiores estados, né, os maiores eleitorais do Brasil, segundo levantamento feito pela revista Veja, com base em pesquisas feitas em abril, maio, junho e agora em julho. Esse recorte representa 75% do eleitorado total do país. É, meu amigo, ó, a oposição, a Lula, larga na frente na disputa pelos maiores estados do país. Olha só, no maior colégio eleitoral do país, né, que é São Paulo, a oposição lidera pode levar no primeiro turno com o atual governador Tarcísio de Freitas, do Republicanos, um dos principais aliados políticos do presidente, né? Do candidato, né, a presidente da oposição, Flávio Bolsonaro, do PL. Em Minas Gerais, segundo o maior estado, o líder da pesquisa é o senador Cleitinho Azevedo, também do Republicanos. Embora vez ou outra elogie e apoie iniciativas de Lula, ele vem sendo cotado para ser do palanque de Flávio Bolsonaro no estado de Minas. A oposição também aparece à frente na Bahia com ACM Neto, do União Brasil, no Paraná com Sérgio Moro, do PL, no Ceará com Ciro Gomes, do PSDB, e em Santa Catarina com Jorginho Melo, do PL. Tá aí, né? Esses colégios eleitorais que são maiores, os candidatos aí que é apoiado pelo presidente Lula estão lá bem atrás, hein? Isso mesmo. Os candidatos de oposição, como é conhecido, né? Beleza? Tá aí. Bom dia, bom dia. Célio, você prepare aí. Aniversário feliz. Dona Socorro tá parabenizando aí um parente seu lá da região de Jaguaribe, né? Beleza. E minha amiga, Dona Lindalva Lima, da Lagoa dos Marinheiros, querendo ouvir Deus Está na Frente, com Mael Alves. Vamos lá, né? Beleza. E obrigado aí pela audiência também, Dona Lindalva Lima, o pessoal da Lagoa dos Marinheiros, ouvindo aqui o nosso programa. Bom dia, Dona Socorro.
3: Olá, bom dia, Dona Oliveira. Quero parabenizar minha Darcis lá em Jaguaribe. Está completando 82 anos de vida. Meus parabéns da esposa Maria José, o filho Francisco, da nora Patrícia,
1: certo,
3: da Irene. Recebemos parabéns da filha Lúcia, do Germão, do Dudu, do neto Camilo e Pedro Henrique, da netinha Bela e de todos da família, cunhados, irmãos, cunhados e sobrinhos e todos que estão na escuta. Quero ouvir aniversário feliz e ofereço a todos que estiver na escuta.
1: Ok, minha amiga.
3: Tenha um bom dia e fique com Deus. Hoje eu vou botar só pra ele.
1: Beleza.
3: Fique com Deus. Tchau.
1: Valeu, Dona Socorro. Bom dia. E obrigado aí pela participação. Tá aí, né? Dona Lindalva Lima, bom dia.
4: Bom dia, Tony. Passa pra mim aquela música, Deus Está na Frente, com Mael Alves, pra mim curtir, pra toda a minha família, ofereço pra Lucinha Lins, pra Veroneide, pra todos que estiver na escuta. Tenha
1: Beleza.
4: Um bom dia e fica com Deus.
1: Pronto. Muito obrigado. Valeu, Dona Lindalva Lima. Vai ouvir Mael Alves, Deus Está na Frente, com certeza, né? Vai estar sempre, sempre. Valeu demais. Já são 8h31. Bom dia, ótima segunda para você. Obrigado mesmo, segunda-feira, 6 de julho de 2026. Obrigado pela sintonia, música pedida é música tocada.

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1: Olha aí, beleza, já são 8h39. Que é isso, quer adiantar uma hora, né, Erismar Sabino? Grande Erismar Sabino passando por aqui, né? O aniversariante de hoje. Aí, Célio Vaz. É, o Erismar aí. Tá aí, né? 8h39, vamos já trazer mais três previsões. Nossa amiga Erismar Sabino tá passando por aqui, né? O aniversariante de hoje. O Ré tem uma galinhazinha lá, hein, Erismar? Bom dia.
2: Bom dia, Tony. Bom dia, Célio. A gente tá se organizando, né? Quero dizer aqui que é um prazer estar aqui ao lado de vocês. As portas aqui sempre estão abertas, né?
1: É nóis.
2: A gente tá aniversariando hoje, né?
1: É isso.
2: E eu queria comemorar com a vitória do Brasil, mas infelizmente o futebol é assim, né?
1: É
2: coisas que acontecem, tanto no futebol profissional como no amador. Célio Vaz ontem teve com a gente lá no Torquatão, viu lá também ontem, né? As equipes passando, outras sendo eliminadas. Então dizer que o futebol é coisa que acontece. A gente
1: acontece.
2: Tem que levantar a cabeça e vamos pra frente, né? Bola que rola. Então agradecer a vocês, dizer que a gente tá aniversariando e recebendo muitas mensagens de grandes amigos aqui do rádio, de outras regiões, de outras rádios também já estão mandando mensagem. Então dizer que é um prazer estar aqui ao lado de vocês e dizer que a gente agradece o carinho de Célio Vaz. A gente, sempre que a gente liga, a gente manda um áudio, ele atende. E pessoalmente a gente chega aqui na Rádio Difusora, Tony, você... A gente tá em casa, então obrigado. E dizer que eu quero desejar a todos um bom dia. E a gente vai comemorar aí ao lado de grandes amigos.
1: Verdade.
2: Vai sair uma galinha. Se você quiser ir lá também mais tarde, vai sair uma pra você. E Célio Vaz também me prometeu que vai comer uma também. Logo, quando ele mandar a mensagem que eu vou hoje, a galinha tá pronta, viu?
1: Então aí
2: ele
1: sim.
2: Vanja, né?
1: É.
2: Célio e Vanja, né? Que a gente. Vanja, a gente tem uma grande amizade com ela, desde na época de Luiz, né? Sempre que Luiz vinha a São Miguel. Vinha dar um abraço nela, dar um beijo, não era? Ele diz até assim, não fica o ciúme não, Célio, né? E a gente tá aqui, obrigado a todos vocês e valeu aí, viu?
1: Valeu, meu amigo. E parabéns aí, show de bola. Vamos trazer agora, né, Célio, mais três previsões astrológicas. Desta vez, Câncer, Leão e Virgem, para você que acompanha aí o nosso programa. Vamos lá, bom dia.
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1: Alô você de câncer, canceriano, canceriana, de 21/6 a 22/7. Um obstáculo logo cedo pedirá maturidade e muita paciência. Pense aí a longo prazo e planeje os próximos passos na sua carreira. Mudanças poderão acontecer de dentro para fora e proporcionar maior equilíbrio emocional. À tarde... virão compensações pelos esforços. Fique de olho em uma oportunidade profissional e financeira que vai unir o útil ao agradável. Ok, você de câncer, bom dia. Alô, você de leão, leonino, leonina, de 23/7 a 22/8, cobranças sérias marcarão o início do dia de hoje. Uma responsabilidade que pesa, ou então um limite a respeitar. Relações estarão desafiadoras hoje. Encare com maturidade e não conceda, concreta demais. Isso mesmo. À tarde, vontade de expandir e de se aventurar em novas experiências irá incentivar passos maiores na carreira e também na vida pessoal. Acerte a documentação e finalize um ciclo e comece um novo. Ok, você de leão? Bom dia. Alô, você de Virgem, de 23/8 a 22/9. Um compromisso financeiro ou uma cobrança pedirá atitude logo pela manhã. Resolva com agilidade e melhore a sua organização. À tarde vai trazer emoções fortes e planos de mudanças. Encare o que precisa transformar na vida, né? Na vida íntima, ou então aprofunde um novo vínculo. Será um bom momento também... para encarar antigas dores e renovar os sentimentos. É, meu amigo, a carreira está em ascensão. Ok, você de Virgem, bom dia e boas vibrações aí para todo mundo. Daqui a pouco, logo mais, tem Libra, Escorpião e Sagitário. Tá aí, bom dia para você, né, galera chegando, mandando mensagens e a gente vai aí agradecendo a você pela sua grande e honrosa audiência. Célio, nossa amiga Poliana... lá do Agreste de Baixo, né? É a esposa do nosso amigo Vandim. Tá querendo ouvir aí a música, qualquer uma da Roberta Miranda, viu? Beleza? Oferecendo aí para todos que estão na escuta, todos que estão ouvindo aqui o nosso programa. Vamos tocar uma da Roberta Miranda aí para nossa amiga Poliana e o Vandinho que está ouvindo a gente também, o pessoal lá do Agreste de Baixo. Nosso amigo Luiz Cláudio, lá em Brasília. Valeu, meu amigo. Bom dia. Grande Luiz Cláudio ouvindo aí o nosso programa e mandando aqui os parabéns para Erismar Sabino. É, o homem forte das crioulas, ele colocou aqui. Valeu, meu amigo. Grande Luiz Cláudio, lá em Brasília, né? Ouvindo aqui o nosso programa e parabenizando também o Erismar Sabino. Pronto, sai, sempre preparado a Roberta Miranda, né? Para nossa amiga aí, Poliana, que também está ouvindo a gente. E prepara aí para minha amiga Maria de Fato, lá do Venha Ver. Já pediram hoje o Fuscão Preto, não foi? De Almir Rogério. Ela agora está querendo ouvir o motoqueiro. Ouviu o Fuscão Preto, né, Maria de Fato? Mas deu vontade de pedir o motoqueiro agora. Com o Almir Rogério também, né? Mandando aí para todos que estão na escuta. Valeu, minha amiga Maria de Fátima, o pessoal do Venha Ver, ouvindo aí o nosso programa. Cosma Diniz, ouvindo a gente lá no Núcleo Manuel Vieira, né? Muito obrigado aí pela audiência. É isso mesmo, nossa ouvinte, nossa amiga Cosma Diniz, lá do Núcleo Manuel Vieira. Bom dia, e muito obrigado aí pela sua audiência. Tá valendo, né? O pessoal do Manuel Vieira sempre ouvindo a gente. Nita, Normélia, Alexandra, a galera toda que escuta a gente. Nosso amigo Zezinho, lá do Mercadinho, né? Ali, próximo à torre, né? Lá no Manuel Vieira também, sempre que pode, escuta a gente, seu esposo, o pessoal lá que escuta a gente. Valeu. Seu Chico Flo, né? Também ouvindo a gente. Muito obrigado aí, lá no Manuel Vieira. Tá valendo. 8h46. Aí, música pedida é música tocada. Bom dia pra você. Ótima segundona.

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4: É isso aí, gente. Estamos de volta, né? Você ouvindo, participando aí do nosso programa. Bom dia, bom dia. Daqui a pouco tem mais três previsões astrológicas aqui dentro do nosso programa Difusor O Povo no Rádio. Célio, você prepare aí, parabéns com Teixeirinha. Dona Laide está oferecendo aí para Eris Massabino, né? Que está aniversariando hoje. Nosso amigo lá das Crioulas. Beleza. E o Luiz Cláudio também, né, de Brasília, mandando aí os parabéns para Erismar Sabino, nosso amigo aí, né, que está completando mais um ano de vida hoje. Beleza. Muito obrigado aí pela audiência e pela sintonia. Minha amiga Antônia, lá do Sabino Leite, né? Antônia está parabenizando aí, né, a sua neta, né, que está aniversariando hoje. Vamos ouvir aqui o áudio dela também, né? Participou já faz um tempinho. Vamos lá, né? Já tem mais três previsões astrológicas. Dona Laide, minha amiga, lá da ABA, novamente, né? Parabenizando o Erismar Sabino. Bom dia. Vamos lá.
5: Tom, tô voltando, viu? Você passa uma música de Teixeirinha, parabéns para Erismar Sabino.
4: Pronto.
5: E que Deus abençoe ele hoje e sempre.
4: Valeu, minha amiga. Bom dia. Dona Laide, gente boa, lá da ABA, né? Ouvindo a gente. A Vanessa também tá ouvindo, né? Bom dia. Antônia, da José Ferreira Sobrinho, também mandando mensagem aqui pra gente. Seu Lulu, da Lagoa de Dentro. O homem tava meio sumido, né? Mais sumido que nota de 200. Valeu. Antônia Guilherme, bom dia, minha amiga.
6: Bom dia, meu amigo Tonho Oliveira. Aqui é a Antônia do Sabino Leite. Eu gostaria de registrar o aniversário da minha netinha, que ela aniversariou ontem, ela completou 5 aninhos, Ana Luísa.
4: Ana Luísa.
6: Mora lá no Bonito, o acampamento. Ela recebe os parabéns do pai dela, JP Pintura, da mãe Vaneide, dos seus dois irmãos, do Zé Caíque e João Paulo, dos seus tios Mateus, Bruno e Hélio, da sua tia São Miguel, Maria, do seu tio Valdir, e recebe meus parabéns também, sou a vovó dela. Recebe os parabéns do bisavô Expedito Zé Guilherme, das primas Maria Fernanda, Maria Eduarda, Gabi.
4: Sim.
6: Gabi e Ária. E de todos da família.
4: Pronto.
6: Toca aí qualquer música de aniversário pra ela, Tom, viu?
4: Beleza.
6: Um bom dia pra você também, pra Selvagem. Apareço a você também, a Selvagem. E um bom. Boa segunda-feira, abençoada para nós todos. Tenho saúde e paz. Tudo
4: valeu, bom, minha amiga. Pronto. Tocar a música de
6: aniversário.
4: Pronto.
6: Toca para ela, viu?
4: Na hora, minha amiga. Obrigado aí pela participação, pela audiência, né? E pela sintonia de sempre. Beleza. Como é música de aniversário, né, Célio? Vai dar certo aí, né, Muito Teixeirinha? Aí você toca aí, virei um vencedor pra Dona Zete Sérgio. Tá ouvindo a gente lá no São Pedro. Pronto. Dona Zete é gente boa demais, né? Ouvinte de muitos janeiros e carnavais também. Valeu. E obrigado pela participação de sempre, pela audiência. O pessoal de São Pedro. Eduardo lá do São Pedro também, né? Esse pessoal aí que nos escuta todos os dias. Muito obrigado, né? E é um prazer saber que vocês gostam de ouvir a gente, né? Valeu. Já são 9h05. Já tem pra você mais três previsões astrológicas. Libra, Escorpião e Sagitário. Já são 9h05. Bom dia, bom dia.

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1: É isso aí, né? Tá aí depois dessa música belíssima com Gledson Gavião. Muito obrigado aí pela audiência, né? Valeu, valeu. Nossa amiga Valdete, seu Daniel Peixoto, lá no final da 13 ali, né? Lá no próximo ali ao posto de saúde, lá da 13 de maio. 9 e 12. Aí, vamos trazer agora mais três previsões astrológicas, né, Célio? Vamos trazer agora Libra, Escorpião e Sagitário, para você que acompanha aí as previsões astrológicas dentro do programa Difusor, o Povo no Rádio, beleza? Vamos lá!
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1: É hora do horóscopo do dia, né? Para você que acompanha aí as previsões astrológicas nesta segunda-feira. Vamos trazer agora Libra, Escorpião e Sagitário, né? Para você que acompanha aqui dentro do programa Difusor, o Povo no Rádio. Aquele bom dia para você que acompanha. Vamos lá, vamos trazer aqui mais três previsões. Tem hora que esse horóscopo aqui, né? O site que fica querendo tirar a gente de tempo, mas dá certo, né? Vamos lá. Libra, Escorpião e Sagitário agora para você que acompanha o nosso programa. Alô, você de Libra, Libriano, Libriana, de 23 do 9 a 22 do 10. Olha só, Libra. Parcerias poderão cobrar atenção logo cedo. Encare conversas sérias, desfaça mal-entendidos ou ajustes à agenda para dar conta aí, né, do andamento das demandas. Olha só, tente fazer o que precisa, mesmo sem vontade. À tarde, o clima irá melhorar muito com relações calorosas e diálogos que criarão maior proximidade. Inicie um curso ou então um acerto de documentos. Beleza? Libriano, Libriana, bom dia. Alô, Escorpião, de 23 do 10 a 21 do 11. Trabalho e saúde pedirão mais disciplina pela manhã. Cuide do corpo e resolva uma demanda que pensava. É, meu amigo. À tarde, você terá mais energia e disposição para agir. Com a rotina organizada, será mais fácil vencer os desafios e ampliar as conexões profissionais. A carreira seguirá em ascensão, mesmo se você estiver de férias. Olha só, o poder de influência está em alta hoje, você de Escorpião. Alô, Sagitário, Sagitariano, Sagitariana, de 22 do 11 a 21 do 12. Filhos, romance ou um projeto autoral poderão cobrar responsabilidades logo cedo. Solte a sua criatividade e encontre soluções originais. O dia vai trazer momentos mágicos no amor, né? Em uma viagem ou então evento cultural. À tarde, a energia se renovará com encontros encantadores e novas motivações. Mudanças serão positivas. Olha só, reinvente a vida e dê crédito aos seus sonhos. Ok, você de Sagitário, bom dia e boas vibrações. Daqui a pouquinho, logo mais, tem Capricórnio, Aquário e Peixes. Tá aí, bom dia, bom dia. Célio, você prepara aí Filho do Mato com Raiz Saia Rodada? Vamos atender aqui o nosso amigo Adriano, lá do Alto Santa Teresa. Vamos lá, vamos dar um recadinho aqui do nosso amigo, né? 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O homem é bom, né? O homem é uma máquina para trabalhar. Vamos atender aqui meu amigo Adriano lá do alto e também nosso amigo Pedrão dos Picolés. Tá ouvindo a gente? Ele chegou cedo da rua hoje, né? Valeu, meu amigo. Bom dia, Adriano.
2: Bom dia, meu amigo Tony, Célio Vaz. Queria ouvir a música com Raiz Saia Rodada. Essa Célio gosta, Filho do Mato.
1: Pronto.
2: Essa vai especialmente a meu grande amigo e prefeito Célio de Eliseu.
1: Pronto.
2: Minha amiga Dalva, Maria, toda a galera na sintonia.
1: Certo,
2: minha
1: meu
2: amiga
1: amigo.
2: Mirinha, Patrícia, Jade, Beatriz estão na sintonia, com certeza. E um abraço para todos os demais ouvintes dessa rádio do povo, rádio maravilhosa.
1: Valeu, meu amigo.
2: Difusora de São Miguel.
1: Pronto. Grande Adriano. Bora, Pedrão.
3: Diga aí, meu querido. Aqui é Pedrão dos Picolé.
1: Diga aí, meu amigo.
3: Minha joia, eu vim mais cedo da rua, viu, minha joia? A vida deu uma musiquinha a você, viu? Passei lá em Miguelzinho, viu? Ele mandou lembrança pra você.
1: Valeu, meu amigo.
3: Ele e o Fabiano, viu?
1: Pronto.
3: Pois é, e a música eu vou querer é com o Ivan Petra, viu? Você foi cruel, viu? Você foi cruel. Isso não é papel que se passa com ninguém.
1: Alvenaria.
3: O meu coração coitado, nunca amou a ninguém. Viu, minha joia?
1: Pronto.
3: Quero oferecer os amigos do Raio, viu? Anitta do Lupo Manel Vieira, Andrés, assistente da sorveteria, que delícia.
1: Aí sim.
3: Minha grande amiga Zefinha do Ar Santa Tereza, viu?
1: Aham.
3: Uhum. Saiu, vai. E o Agostinho, o Zé Limão e Pedro Bandeira. A seu João de Deus e Dona Leopoldina e Rafaela no Agreste, meus amigos.
1: Beleza.
3: Viu, minha joia? Chico Peba, quem tragou e sai lagoa, viu? Dona Francisca e Bilu do Luco da Vieira, viu, minha joia?
1: Certo.
3: Aqui é Pedrão, minha joia, de muito carnaval e muito janeiro, minha joia.
1: É sim.
3: Muito
1: valeu.
3: Obrigado, meu querido. Fico Jesus, minha joia.
1: Valeu, Pedrão.
3: Meu querido.
1: Grande Pedrão dos Picolés. Tá aí, tá valendo, meu amigo. Obrigado aí pela participação. E Adriano lá do alto. O homem tá mais sumido também do que dinheiro na carteira, né? Tá valendo. O homem tá sumido. Ele aparece logo logo. 9:18. Aí, bom dia pra você. Música pedida é música tocada.

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1: É isso aí, tá aí, a música foi para o nosso amigo Pedrão dos Picolés, o homem é bom, né? Tá ouvindo a gente, 9h26. Sair, vamos trazer aí umas duas notícias novamente, né? Pra gente aí mesclando junto com música, horóscopo do dia logo mais, né? Já lá para as 10, pertinho das 10 tem as últimas previsões. Vamos trazer aí umas duas notícias para você também ficar informado aqui dentro do nosso programa, beleza? Muito obrigado aí pela sua sintonia, pela sua audiência.
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1: É isso aí, hora de notícias, né? Vamos trazer aqui umas duas notícias para você ficar muito bem informado aqui dentro do programa Difusora O Povo no Rádio. É isso mesmo. Vamos lá. Olha só. Uma jovem foi morta com um disparo de arma de fogo na região do pescoço na noite de ontem, na rua Pastor Manuel Nunes da Paz, no bairro Abolição 4, em Mossoró. Mas Mossoró não tem jeito não, o negócio tá sério. O crime aconteceu enquanto ela estava sentada na calçada da casa de uma amiga. Olha só. A vítima foi identificada como Anne Caroline Rodrigues de Moraes, de 22 anos. Segundo relatos, Anne e a amiga haviam saído da praça e seguido até a residência da colega. Enquanto a jovem permaneceu sentada em uma cadeira na calçada, a amiga entrou na casa. Poucos instantes depois, ouviu apenas o disparo. Ao retornar, sair para fora novamente da casa, encontrou Anne baleada e já sem vida. O suspeito fugiu logo após o crime. De acordo aí com o perito da Polícia Científica, o tiro foi efetuado de cima para baixo, atingindo o lado esquerdo do pescoço da vítima e transfixando até alcançar aí a cadeira em que ela estava sentada. A análise reforça que Anne estava imóvel no momento aí da ação. Apesar da gravidade, a polícia não acredita em execução, já que apenas um disparo foi efetuado. Em casos de execução, normalmente há mais tiros. No local, prevaleceu a chamada lei do silêncio. Moradores não quiseram comentar o ocorrido. A polícia militar isolou a área até a chegada da equipe técnica da Polícia Científica, que realizou os procedimentos de praxe. O corpo foi removido para exames de necropsia na sede do Instituto de Medicina Legal de Mossoró. A investigação ficará a cargo da Divisão Especializada em Homicídios e Proteção à Pessoa, DHPP, que busca identificar o autor do disparo e esclarecer a motivação do crime. Tá aí, meu amigo, ó. E a foto da moça aqui, viu, Célia? É até bonita, viu? Jovem, né? Acabou sendo aí morta, né? Lá em Mossoró. Isso mesmo. Jovem com 22 anos, meu amigo. Com esse caso aí, Mossoró já está alcançando aí quase 80 assassinatos neste ano de 2026. O negócio é sério, viu? A violência escalada aí no país todinho, meu amigo. E as autoridades, nada. Mas é assim mesmo, né? Vamos continuando aqui com as notícias para você também ficar informado aqui dentro do programa Difusora O Povo no Rádio, né? Um bom dia para você. Obrigado aí pela sua audiência, pela sua sintonia. Olha só, e continuando aqui, o mercado brasileiro de medicamentos à base de GLP-1, conhecidos como canetas emagrecedoras, movimentou mais de 10 bilhões de reais, véio, entre 2021 e 2025. 5 vezes mais do que em 2021. O avanço colocou esse produto entre os mais vendidos do país e impulsionou as importações de medicamentos de alta tecnologia. O levantamento foi realizado pelo portal Metrópolis. O crescimento do mercado, amigo, o setor passou de 1,8 bilhão em 2021 para 10 bilhões em 2025. A participação no varejo farmacêutico aumentou de 3% para 9%. as vendas cresceram de 3,3 milhões para 8,9 milhões de unidades. É isso aí, ó. Essas canetas emagrecedoras, né? Estão vendendo, está em alta mesmo as importações. Ó. Segundo a Farma Brasil, as importações de medicamentos cresceram 1,3 bilhão em 2020. De 2020 para 14,2 bilhões em 2025. É, alto superior a 950%. O avanço é atribuído ao envelhecimento da população, ao aumento das doenças crônicas e ao uso de terapias mais sofisticadas. As canetas, né, as famosas canetas emagrecedoras, movimentou aí 10 bilhões já, viu? Galera tá comprando muito, viu? Para ficar light, mas é assim mesmo. Vamos lá, né? Continuando aqui com o nosso programa. Sérgio, você prepara aí minha jangada com o grande Evaldo Freire e uma do amado Edilson. Vamos atender aqui seu João de Deus e seu Zezinho, né? Seu Zezinho lá dos Purões e seu João de Deus lá do Agreste de Cima. Beleza? Bom dia. Bom dia, seu Zezinho.
2: Bom dia, Patrônio. Bom dia, bom dia. Lembrando que eu tô com o Padre Luiz, Francisco Dias, Célio Vaz, Pedinho, Paulinho, Davi, João de Deus e Dona Leopoldina, Juvenal Ferreira, Lúcia Lins, Manuel Bandeira e você também. Bom dia, bom dia.
1: Pronto, vamos mandar o Domado Edilson aí para seu Zezinho, né? Nosso amigo que todos os dias escuta a gente. Já fui vizinho aí de seu Zezinho um bocado de ano, né? Valeu, seu Zezinho. Muito obrigado aí pela sua audiência também, né? Seu João de Deus, ele disse que está meio triste, Célio, com a eliminação da seleção. Seu João de Deus, mas é assim mesmo. Vamos lá, meu amigo. Bom dia, bom dia.
3: Olá, bom dia, meu amigo Tony Oliveira. Estou passando por aqui hoje, meu amigo. Hoje segundou, né?
1: Foi.
3: Estou assim meio triste hoje, por causa que a nossa seleção perdeu, né? Mas é assim mesmo, né?
1: Isso.
3: Aí agora a gente é brasileiro mesmo, nós somos brasileiros, nós temos que
1: nunca
3: se conformar, né? Aí passando por aqui hoje, meu amigo, para pedir minha jangada com Evaldo Freire.
1: Pronto.
3: Oferecer a minha esposa Leopoldina, a Rafaela e ao Jussier. A você, um comunicador, a Celinho Vage, ao meu amigo Agostinho Filho, a Dona Francisca, a mãe do Agostinho, a seu Chico Baiano, do Melo, a Zezinho. A Zezinho de Pedro dos Purões, a Zé de Pedro dos Purões, oferecer a Dona Maria Rita da Caixeirinha, a seu José Guilherme, o esposo de Dona Maria Rita, a Antônia, filha de Dona Maria Rita, a Auzileide do Sítio Açude, oferecer a Auzileide, oferecer a seu Chico do, a seu Chico Xavier do Melo, oferecer a seu Chico Peba do Melo, oferecer a Célia Lagoa do Melo, oferecer a seu Chico Barbosa da cidade de Jaguaribe, oferecer a ele, aos dois filhos dele, oferecer a Lúcia da Lagoa Dentro, a Lulu. Oferecer a meu amigo Pedrão dos Picolé.
1: Certo.
3: Chico de Abidia, na Grande Natal, meu amigão do peito, amigo do rádio, amigo conhecido. A Chico Peba do Melo. Ao meu amigo Geraldina, que eu não posso esquecer.
1: Pronto.
3: A minha amiga. Oferecer a Miguel do Caminhão, a Zé de Astolfo Barro. E oferecer a todos, meu amigo, um bom dia. Sim, meu amigo. Seu José Benuni, de Águas Lindas do Goiás.
1: Isso.
3: Oferecer a todos, meu amigo, um bom dia, fico com Deus.
1: Então tá bom.
3: Ah, meu amigo Seu Miguel Bandeira, da Lagoa dos Marinheiros. Se eu esqueci de algum, a Dona Lúcia Cruz, da Cachoeira.
1: É gente, né?
3: A Dona Lúcia Lins, do Sol Severino. A Dona Socorro, da Lagoa Nova. A Dona Socorro, da Lagoa dos Marinheiros, que oferecer a todos. Um bom dia, fico com Deus.
1: Valeu, seu João Deus. Bom dia, meu amigo. E obrigado aí pela participação de sempre, né? Sou João de Deus, Dona Leopoldina, Rafaela, sou ouvintes de muitos janeiros e carnavais também. Muito obrigado mesmo. É, meu amigo, já são 9h36. Bom dia.

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1: Olha aí, beleza, né? De volta aqui com você, já são 9h43. Mandar aqui um bom dia também para nossa amiga, né? Nossa amiga que está sempre ouvindo a gente. Deixa eu ver aqui, a Cosma Diniz, que tal? Gabriela, lá no na José Cesário. Solange também por lá, né? Esse pessoal bom aí, que sempre escuta aqui o nosso programa. Muito obrigado aí pela audiência e pela sintonia. Célio, vamos trazer agora as últimas previsões logo, né? Pra gente dar continuidade aqui. Já são 9h44, né? Pertinho já de 10, a gente vai trazer as últimas previsões para esta segunda-feira, né? Bom dia, bom dia.
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1: A hora do horóscopo do dia, vamos trazer agora Capricórnio, Aquário e Peixes, beleza? Olha só, alô você de Capricórnio, né? Capricorniano, capricorniana, de 22/12 a 20/1. Olha só, arrume suas bagunças na casa e nas emoções. Demandas da família pedirão ou poderão alterar planos e decisões de moradia. Conte com atitude e soluções geniais para conciliar seus vários interesses. Atividade física será fundamental para manter o humor equilibrado. Cumplicidade e carinho no amor estão em alta hoje, você de Capricórnio. Alô, você de Aquário. Aquariana, aquariana, de 21/1 a 19/2. Mensagens e combinados pedirão cuidado pela manhã. Confirme compromissos, confira entregas, endereços, materiais e evite aí afobação nas reuniões de trabalho, entrevistas e apresentações. O dia vai trazer conquistas pessoais importantes. Novidades dos filhos ou do pai animarão o clima hoje. Marque presença nas redes e amplie a sua audiência. Ok, você de Aquário. Alô, Peixes, o último signo do zodíaco. Peixes, de 22/2 a 20/3. Dinheiro e orçamento pedirão aí pés no chão pela manhã. Organize as contas e evite gastos fora de hora. A lua em seu signo no início do dia irá amplificar sua sensibilidade. Foque nas emoções positivas e crie mais empatias nas relações. A tarde vai trazer mais entusiasmo e clareza. Aproveite para dar sequência em uma negociação imobiliária ou familiar. Ok, você de Peixes, bom dia e boas vibrações. Essas aí foram as últimas previsões astrológicas para esta segunda-feira, né? Bom dia, meu amigo, bom dia, minha amiga. Célio, vamos atender aqui seu Daniel Peixoto e Valdete, lá na 13 de maio, né? Final da 13 ali, perto do posto de saúde. Seu Daniel Peixoto, como de praxe, né? Tá querendo ouvir A Inveja Mata, com Zé de Freitas. E minha amiga Valdete tá querendo ouvir Carta no Quintal, com o grande Cristiano Neves, né? Ela disse que é para comemorar a derrota do Brasil, a Carta no Quintal, para espantar, né? Valeu, Valdete. Muito obrigado aí pela audiência e pela sintonia. Nossa amiga, né, Valdete, sempre ouvindo aqui o nosso programa, juntamente com o seu Daniel Peixoto, nosso amigo lá da 13 de maio. E você prepara aí, Célio, uma do Eduardo Costa, das boas, bem apaixonada mesmo, das boas mesmo, para nossa amiga, né? Nossa ouvinte Vanessa, lá do São Joaquim. Muito obrigado aí pela audiência, pessoal lá do São Joaquim ouvindo aqui o nosso programa, né? Vanessa também é ouvinte assídua, sempre ouvindo aqui a gente. Dona Laíde na aba, né? O pessoal bom que escuta o nosso programa. Tá aí, né? A seleção musical tá pronta, tá boa, né? Feita. A Inveja Mata, Cristiano Neves e Eduardo Costa. Vamos atender a galera, né? Pra poder dar tempo pra atender todo mundo. Vamos lá. Já são 9h48. Bom dia, música pedida é música tocada.

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10: É isso, estamos de volta, né? Já são 10:09. Tá aí, 10:09. Obrigado aí a Fátima, lá na 13 de maio. Beleza, ouvindo a gente, né? Muito obrigado aí pela audiência. Também a Diana. Nossa amiga Diana lá do São Joaquim, né? Nossa amiga ouvinte. Jusilei também de lá, né? Ouvindo a gente. Já a gente manda música para elas também, né? Olha só. Sair, vamos atender aqui nossa amiga Alzeni, lá do São Severino. Querendo ouvir Nada Mudou com Leonardo. Mudou mesmo não, viu, Alzeni? Só tem com o resto, né? Vamos lá. E também uma de João Mineiro e Marciano, para nossa amiga Maria de Lourdes, lá da Estiva dos Grisóstomos. Nossa amiga ouvinte, né? Que sempre participa com a gente aqui também. Meu muitíssimo obrigado aí pela sua audiência e pela sua sintonia. Vamos lá, né? Você está ouvindo? Sintonizando a gente, show de bola. Bom dia, minha amiga Alzeni.
11: Bom dia. Tony, eu queria ouvir hoje a música Nada Mudou com Leonardo. Para oferecer para meus três filhos, para Lucinha Lins, aos de Leide no Cita Sul, da comadre Helena, minha irmã Antônia em São Miguel, a todas minhas irmãs de São Severino, para você, para Celinho, fica com Deus. Um bom dia.
10: Bom dia, minha amiga.
12: Oi, bom dia, Tony Oliveira, aqui é Maria de Lourdes, Cita Estiva dos Grisóstomos. Passa uma música para mim aí de João Mineiro Marciano.
10: Ok.
12: Ofereço para minhas colegas, Madinha Helena, Selminha, Adriana, Elisângela, Aparecida, Terezinha, Iraniza, Finha Danta, pra Neide, pra Cleide, pra Poliana, pra você, que é um ótimo locutor.
10: Beleza, minha amiga.
12: Sérgio Vaz, Agostinho Filho, para a mãe de Agostinho, pra todos que estão na escuta, tá bom?
10: Valeu.
12: Tenha um bom dia e uma ótima segunda-feira abençoada por Deus.
10: Muito obrigado aí, nosso amigo ouvinte, na sintonia do nosso programa, né? Valeu, valeu e obrigado pela audiência e pela sintonia. Show de bola. Já são 10h10, hora de Raimundo Jó, como diz lá em Caraúbas. 10h11 agora, passando para você. Bom dia, música pedida é música tocada. Segundona.

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1: Olha aí, beleza, né? Estamos de volta. Aí essa música belíssima da dupla João Mineiro e Marciano foi para a nossa amiga Maria de Lourdes, lá da Estiva dos Grisóstomos, né? Ouvindo aqui o nosso programa Difusor, o Povo no Rádio. Meu bom dia, muito obrigado pela audiência. Mandar aqui um alôzão também, né? Um bom dia para Rosineide Queiroz. Tá ouvindo a gente lá em Milagres, no Ceará. Valeu, através do Radiosnet. Nosso amigo Anderson, ouvindo a gente lá na Vista Alegre. Lá é bom que a vista é alegre direto, né? É, beleza? É, ouvindo a gente também. Sempre na sintonia do nosso programa Difusor, o Povo no Rádio. Pessoal bom que escuta a gente em qualquer parte, né? Onde quer que você esteja, onde quer que você sintonize o nosso programa. A gente agradece aí pela sua audiência e pela sua companhia, né? Você que participa sempre aqui do nosso programa. Vamos mandar aqui um alôzão também para nosso amigo Renato, lá na Dom Lima, lá no alto, né? Ouvindo a gente, meu amigo. Muito obrigado mesmo pela sua sintonia e pela sua audiência. Sérgio, vamos trazer umas duas notícias aí novamente, né? Para a gente atender aqui mais três pedidos, né? Para ir desafogando aqui o nosso programa, né? Dando tempo aí de atender o pessoal, né? Bom dia. Vamos trazer umas duas notícias novamente para você, né? Que acompanha aqui o programa Difusor, o Povo no Rádio. Ficar informado também.
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1: Olha só, o senador e pré-candidato à presidência da República, Flávio Bolsonaro, do PL do Rio de Janeiro, desembarcou ontem, domingo, nos Estados Unidos, onde irá participar hoje, né? Ou irá participar amanhã, na verdade, dia 7, de uma audiência pública do escritório de representação ou de representante de comércio dos Estados Unidos, na sigla inglesa USTR, sobre a possível aplicação de uma tarifa adicional de 25% sobre os produtos brasileiros. Antes do compromisso, Flávio acompanhou aí o confronto entre Brasil e Noruega pelas oitavas de final da Copa do Mundo. Apesar de a partida foi disputada em Nova York, Flávio informou que assistiu o jogo pela televisão no hotel, né, lá na capital americana. Na audiência de amanhã, o senador vai defender a destatação, né, para não taxar o país, né, não taxar aí o Brasil, que não seja aplicada essa taxa, e pedirá que Brasil e Estados Unidos busquem uma solução negociada para o impasse comercial. Flávio também enviou documentos de 86 páginas ao governo americano, propondo aí suspensão do tarifaço e solicitando que o PIX fique fora da investigação comercial. Segundo ele, a adoção das tarifas prejudicaria exportações e consumidores brasileiros e ainda poderia, né, fortalecer, né, politicamente o presidente da República, Luiz Inácio Lula da Silva. Vai pedir para não taxar, né? Os Estados Unidos estão querendo botar mais 25% a mais em cima já da taxação que está sendo imposta ao Brasil. E assim vai, né? Olha só, a Copa do Mundo de 2026 prossegue hoje, segunda-feira, viu? Com os dois últimos jogos das oitavas de final deste lado da chave. O principal confronto do dia será entre Portugal e Espanha, às 16 horas, horário de Brasília, em Dallas. Às 21 horas, Estados Unidos e Bélgica se enfrentam em Sydney. Os vencedores disputarão a vaga nas semifinais nas quartas de final. O clássico entre portugueses e espanhóis reúne duas seleções invictas na competição. Meu amigo, e coloca frente a frente Cristiano Ronaldo, de 41 anos, e Lamine, de 18. Além deles, Portugal conta com Vitinha, Bruno, Fernandes, entre outros. Vai ser jogo, viu, Célio Vaz? Meu amigo, Espanha e Portugal, Estados Unidos e Bélgica hoje, né? Vai ser, dando continuidade, né? O Brasil já saiu da Copa, mas tem os outros times, né? As outras seleções que estão por lá buscando. Vamos ver, né? Quem é que vai ser campeão agora da Copa do Mundo? A gente só sabe uma coisa, o Brasil não é mais não, né? Aí tem muito brasileiro que torce, né, por outros times aí fora do, sem ser brasileiro, mas vamos aguardar. Vamos aguardar aí. Eu tenho certeza que a maioria dos brasileiros, viu, Célio Vaz, quando for no jogo aí, né, que eu acho que é sábado, se não me engano, da Noruega com outro time, tem muita gente torcer pela outra. Porque foi quem eliminou o país, né? Aí sim. Célio, você prepara aí mais uma da dupla Zezé de Camargo e Luciano, para minha amiga Diana, tá ouvindo a gente lá no São Joaquim, nossa amiga. É. Aí você prepara aí, deixa me ver. Oração pela família, para Lulu da Lagoa de Dentro, e também um legal do Júnior Viana, para nossa amiga Antônia, da José Ferreira Sobrinho. Ela gosta das músicas do Júnior Viana, né? Valeu, minha amiga Antônia, bom dia. É irmã da Alzeni, lá do São Severino. Bom dia, meu amigo Lulu.
3: Bom dia, Tona, que é seu amigo Lulu, do Cidago Dentro, ouvindo o seu programa.
1: Valeu,
3: você,
1: meu amigo.
3: Quer passar um dia pra mim. Abençoa, Senhor, as famílias, amém.
1: Aí sim.
3: Abençoa, Senhor, a minha também.
1: Seu Lulu, homem é bom.
3: Abençoa a minha esposa Lúcia, meus filhos. E a meu amigo João de Deus no sítio Agreste.
1: Pronto,
3: a Leopoldina,
1: amigo.
3: A Rafaela. E a você, que é um ótimo locutor.
1: A gente
3: arranha,
1: né?
3: E a todos
1: arranha,
3: que estão,
1: né,
3: na escuta do programa. Meu amigo Luiz Justino, poeta.
1: Certo.
3: E a Célio Vaz. Tchau, um abraço para todos vocês, a todos os ouvintes do programa.
1: Pronto, meu amigo. Valeu, seu Lulu. Muito obrigado aí pela audiência, né? Lulu é gente boa demais, Dona Lúcia, né? Eles sempre escutam a gente lá na Lagoa de Dentro. Obrigado mesmo pela sua sintonia, pela audiência. O pessoal da Lagoa de Dentro aí, né, que escuta a gente também. Já são 10h24. Aí 10h24, música pedida, é música tocada.

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12: Olha aí, beleza. Aí estamos de volta, 10h46, é isso aí, 10h46. Bom dia, bom dia. 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Sérgio, vamos atender aqui o padre Anderson. Anderson Matos, ele está querendo ouvir O Homem, com Roberto Carlos. Esse que está viajando na estrada, mas está ouvindo pelo Rádio Net, né? É, dá para sentir que ele está viajando no áudio mesmo. Mas está ouvindo pelo Rádio Net. Vamos ouvir aqui o áudio dele, né? Bom dia, padre Anderson.
13: Olá, meu amigo, aqui é o Padre Anderson, sou ouvinte assíduo da Rádio Difusora, aí de São Miguel. Gosto demais da programação, sobre o seu programa. Já começo o dia ouvindo canções bonitas, com palavras com tanta alegria, partilha da vida das pessoas. O rádio tem esse gosto e esse sentimento. Estou aqui exatamente ouvindo vocês pela Rádio Net, na estrada entre João Pessoa e Natal. E queria ouvir a música O Homem, de Roberto Carlos. Uma canção que eu gosto muito e tem uma mensagem extraordinária. Um abraço para você, Tony, para todos. Um dia certamente vou conhecer vocês aí, que é uma terra que eu tenho um desejo muito grande de conhecer. Um abraço. Uhum. Deus abençoe. E Nossa Senhora se proteja, São Miguel também defenda todos no combate. Paz bem.
12: Tá aí, né? O padre Anderson Madson. Se eu não me engano, ele tá... agora em João Câmara, né? Se eu não me engano. É, já faz tempo que ele era em Bom Jesus, aí assistia, quer dizer, escutava nós e continua escutando até na estrada, né? Padre Anderson, valeu. Ele disse que logo aí vim conhecer aqui a cidade, tem vontade de conhecer, e nós também. Valeu. Ele pediu O Homem com Roberto Carlos, a gente agradece aí pela audiência e pela sintonia. Daqui a pouquinho tem o nosso amigo Luiz Justino com o programa Violas e Repentistas. Meu muitíssimo obrigado pela sua audiência e pela sua sintonia, né? Obrigado mesmo. No finalzinho aqui, Célio, o nosso amigo Rangel, lá da Secretaria Paroquial, mandou um comunicadozinho aqui da paróquia, né? Comunicado, informamos que essa semana, né, não haverá as missas na terça e na quinta, né? Às 7h na Igreja Matriz, pois os padres estarão participando aí do retiro anual do clero diocesano na cidade de Martins. Agradecemos a compreensão de todos. Deus abençoe. Daí o nosso amigo Rangel mandou aqui no finalzinho, 10h50, valeu, gente, obrigado pela participação de todo mundo, pela audiência e pela sintonia. Daqui a pouquinho tem Luiz Justino com o programa Violas e Repentistas, e a gente volta amanhã às 7h com mais um programa Difusora, o Povo no Rádio. Valeu, gente, tchau, tchau, tchau, e até amanhã.
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1: Bom dia, São Miguel, bom dia, região. A partir de agora, vocês vão ficar com mais audição, o programa dos Violas e Repentistas, presença do programa, o poeta Luiz Justino aqui no Batente. Meu amigo Célio Vaz, ali na Sonoplastia, um bom dia para todos ouvindo do Ceará, do Rio Grande e da Paraíba. Um abraço a todos. Hoje, a todos, hoje é uma segunda-feira, dia 6 de julho. Mandando um bom dia para o poeta Chico Dias, aí em casa ou em qualquer canto que ele se encontra, assistir o programa dele hoje. Célio, ele está com a cabeça inchada devido à seleção brasileira. Eu, graças a Deus, não estou com cabeça inchada, não estou com nada, que a seleção, eu já sabia que ela não ia muito adiante, todo mundo já sabia a seleção brasileira. É, o jeito que é a seleção brasileira, a seleção daquela não pode ir muito longe. Eu já estava esperando. Um abraço a todos os ouvintes do programa de toda a região, mandando um bom dia para a Dona Socorro, ali na Lagoa Nova, um abraço para a senhora e para toda a sua família. Recebi a encomenda, Fábio me entregou Antunes. Muito obrigado. Quero agradecer a Sérgio de Val Paulo, aí no Sítio Retiro, Celinho, depois da Sextilha, eu leio os comerciais aqui, a gente vai cantar uma canção, tocar uma canção aí para a Sérgio de Val Paulo, com o saudoso Chico Oliveira. Eu e ele, a saudade, que ele gosta muito dessa

canção. É, muito obrigado, senhor Adival. Quero mandar um bom dia para o meu amigo Criatura, ali na região do VAV, aí no sítio Rufino, e a toda a família dele, aí no sítio Rufino, aí na região do VAV. O meu amigo ali no Alto de Santa Teresa, o poeta Francinilce e a dona Zefinha. Um bom dia para todos vocês aí do Alto, o poeta Aldo Bezerra e a família dele. Um abraço para você, poeta, e para toda a sua família. Mandando um bom dia para seu Luiz Preto e a dona Antônia ali na 13 de maio. Quero abraçar aqui meu amigo Silivério Barro, ali na Vila Cachoeira, toda a família de Silivério Barro, Dedé do Saudoso Raimundo Franco, ali na Silivério Barro da Vila Cachoeira da Estrada Velha, Dedé do Saudoso Raimundo Franco, aqui na 13 de maio, na saída de Raio pro Riacho Fundo. Um bom dia para você e para sua esposa, dona Lúcia, Chicão de Zé de Doc, a dona Margarida, a Piedades, Alex, a Giovana. Um abraço para todos vocês. Quero abraçar aqui a minha mãe, dona Terezinha, ali na Mucunã. Ela que ontem fez 90 anos de vida, meus parabéns para ela mais uma vez. Que Deus lhe proteja e lhe dê tudo de bom que a senhora merece. Mandando um bom dia para a Graça, a Margarida, a Bárbara, a João e a Paulo. Abraçar a Décélio Queiroz e a Lúcia aí na Mucunã, Raimundo Mucunã e a Damiana. Seu Chico Sabino aí na Cachoeirinha, um bom dia para todos vocês aí da Cachoeirinha. Até assistindo por aí, se ali estiver, pode tocar.

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1: De volta mais uma vez, assim vocês acabaram de ouvir essa sextilha aí com a poetisa Fabiana Ribeiro e o pai dela, o poeta Carlito Ribeiro, né, Célio? Um abraço a todos vocês que estão ouvindo o programa, mandando um bom dia para o meu amigo Antônio do Boio, aí no Sítio Conceição, aí vizinho Sítio Cidade, vim falar que ele é ouvindo o programa todos os dias. Um abraço para você, meu irmão, e para toda a sua família, Antônio Negreiro e toda a família dele aí no Sítio Cidade. Um abraço para todos vocês aí do Sítio Cidade, mandando um bom dia para o poeta Juvenal Ferreira aqui em São Miguel e a toda a família dele. Eu quero mandar um bom dia para o meu amigo Pretinho ali no alto de Santa Teresa. E só avisando que tem cantoria dia 10, próximo agora, ali na residência do nosso amigo Pretinho, aí no alto de Santa Teresa. Com certeza essa cantoria deve ser a partir de 8 horas da noite, com o poeta Pedro Lourenço, o poeta Raimundo Queiroz e o poeta Juvenal Ferreira, para o nosso amigo Pretinho aqui em São Miguel, ali no alto de Santa Teresa. Mandando um bom dia para o poeta Levi Bezerra, aí da cidade de Muitoreba, na Paraíba, ouvindo o programa todos os dias. O poeta Raimundo Borges, aí em Cajazeiras, sempre que pode, assiste o programa aqui antes do pro programa dele. O programa dele começa às 11h30. Ele assiste o programa aqui antes de ir. Um abraço para você, poeta, se estiver assistindo o programa. E para toda a sua família aí em Cajazeira. Um abraço a todos vocês aí de Cajazeira, de Sousa, aí da Paraíba. Um abraço para todos vocês. Lá em Lavras da Mangabeira, o poeta Jefferson Silva é ouvinte do programa. Um bom dia para você, meu irmão, e para toda a sua família. Quero abraçar aqui seu Vicente Rufino ali no Sítio Cruz. Eu vi seu Vicente, sabe, disse que dona Dalvaci ainda está internada, ainda está entubada, está com a melhorinha, mas ainda está entubada. Espero que Deus ajude ela, se levante, se Deus quiser. Vai dar certo. Um bom dia para todos vocês aí do Sítio Cruz. Quero mandar um bom dia para o meu amigo Geraldo Felipe. Geraldo, um abraço para você, obrigado, meu irmão. Daqui a pouquinho a gente vai oferecer a canção bonita que vai ser tocada aí para o senhor e para toda a sua família. O meu amigo é Chico de Altamiro, aí na Lagoa dos Milhomes, e a toda a família dele, nunca mais vi Chico. Um abraço para você e para toda a sua família aí na Lagoa dos Milhomes. O meu amigo é seu Hilário e a dona Iraci, ali das Galinhas. Um abraço, meu irmão. Que Deus lhe proteja, ele com saúde e com muita felicidade. Sou Edival Paulo, mais uma vez, aí no Sítio Retiro, um abraço. Mandando um bom dia para Zé Suetânio, ali na Timbaúba, e toda a família de Zé Suetânio. Meu amigo Pedro Veloso, aqui no Núcleo Manuel Vieira, aqui em São Miguel, um abraço para você e para toda a sua família. Ele que esteve aniversariando muito, meus parabéns. Que Deus lhe dê muitos anos de vida ainda daqui para frente. Quero abraçar aqui o meu amigo Zé Caboclo, ali nos Barreiros, e toda a família de Zé Caboclo. Meu amigo Raimundo Vaqueiro, ali nos Barreiros, um abraço. Gracinha e Maria, ali no Sítio Agreste, Chico Zé de Celeste, Antônio. Ali no Agreste de Cima, meu amigo João de Deus, Duna Leopoldina, Rafael e Guilherme. Um bom dia para todos vocês. Ali você vai procurar aí com o saudoso Chico Oliveira e ele é a saudade, para nós dedicar a seu Edival Paulo, que gosta muito dessa canção e me ajuda no programa. E a seu Geraldo Felipe, aí nas Galinhas. Aí mais na frente você prepare outra aí para seu Zezinho de Zé Pedro, ali no Sítio por 11. Essa é com Paulo de Iguatu, menino vaqueiro. Primeira da saudoso Chico Oliveira. Mandando um bom dia para seu Zezinho aí no Sítio por 11 e a toda a família dele, Chico Preá e a Lourdes. Um abraço a todos vocês aí do Sítio por 11. Ali no Merejo, o poeta Francisco Babelé, o poeta Andrés Ferreira, o meu amigo Juarez Ribeiro e a toda a família dele. Seu Zé Sabino aí no pé de Serra, doutor Severiano. Quero abraçar aqui meu amigo e meu primo Nilton Mar, lá em São Paulo, a dona Lindalva, a esposa dele, toda a família de Nilton Mar. As primas dele aqui, as irmãs dele, perdão, minhas primas aqui em São Miguel, Nerisélia, Neurismar, Terezinha, que é a mãe da família, Neuzão, filho de Terezinha, Miguel de Zedito, que é genro, um abraço para todos vocês, comadre Maria e Selma aqui na Baixada, Terezinha de Agostinho, as meninas ali do bairro Toda Barbosa. Um bom dia para todos vocês que estão na escuta do programa. Abraçar seu neto Marculino ali no Sítio Lagoinha e a esposa dele, toda a família de seu neto, ouvindo o programa todos os dias, ainda me ajuda. Que Deus proteja o senhor e a toda a sua família. O poeta Felipe Bezerra aí na Lagoinha e a família dele. Quero mandar um bom dia para o poeta Genilson Dias aí na região, na cidade de Luiz Gomes, o pai dele Sebastião Bento. O poeta Zerinho Maximiano lá no Iraúna e a toda a família dele. Um abraço a todos vocês que estão na escuta do programa. O poeta Milton Rodrigues, eu vi ele aqui sábado. Ele que reside lá ali na região do Encanto, estava aqui em São Miguel. Um abraço para você, meu irmão, e para toda a sua família. Mandando um bom dia para seu Zé Cardoso e dona Terezinha ali no Merejo. Um abraço a todos vocês aí do Merejo. O meu amigo Edilson ali no São Gonçalo e a dona Predrina, não vi mais Edilson. Um bom dia para você, Edilson. Estiver assistindo o programa e a dona Predrina, a todo o pessoal aí do São Gonçalo. Um abraço para todos vocês. No Alto de Santa Teresa, minha amiga Fátima Torres, a esposa dela. E a toda a família. Se tiver, já tá do jeito aí, Célio. Vocês vão ficar agora com o saudoso Chico Oliveira, essa canção bonita. Eu e ele, a saudade, dedicar assim o Edival Paulo, ao meu amigo Geraldo Felipe e a todos que estão na escuta do programa. Pode tocar.
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0: Valeu, dedicação pra canção bonita, já cantada da minha mãe ali na Muculã. Dedicar a Fernandes ali da Cachoeira e a Dona Fata, Celinho. Você prepara aí a vinheta da cantoria dos meninos em seguida. É, você toca a canção. Quero mandar um bom dia pra meu amigo Antônio Agostinho aí na Serrinha dos Marinheiros e a Dona Fata, pra toda a família de Antônio Agostinho, o Xavier e a Loura, a garotinha de Xavier mais de Loura, seu Zé de Dative e a Dona Elita ainda na Serrinha dos Marinheiros, a meu amigo Valdo Paulo, ao meu amigo Cabeludo e a Dona Luciene, seu Chico Rocha lá no Calvão, um bom dia pra senhor e pra toda a sua família. Ah, tá do jeito aí, Sérgio? Que é pra jogar no ar.
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0: Valeu, mandando um bom dia para o meu amigo Geraldo, doutor Augusto, ali na Cachoeira, e para toda a família dele. Um abraço para você, Geraldo, para toda a sua família. Quero abraçar aqui o meu amigo Pitácio Aquino, ali na Cachoeira. 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Alô, Xuxa, aí no Sítio Varrela. 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Um abraço para você e para toda a sua família. Quero abraçar aqui o meu amigo Chico Xavier, aí do Sítio Meli, a toda a família de Chico. Seu Chico Baiano, aí que é vizinho de nosso amigo Chico Xavier. Abraçar aqui o meu amigo Erismar Sabino, aí nas Crioulas, e toda a família dele. O poeta Zé Ferreira, do Canastro. Um bom dia para você, meu irmão, e para toda a sua família. Abraçar aqui mais uma vez, Dona Socorro, na Lagoa Nova. Obrigado, Dona Socorro. Quero mandar um bom dia para meu amigo Doquinha, lá na Lagoa de Dentro, a Fátima, minha prima, Tia Socorro Lopes e família. Um abraço para todos vocês aí da Lagoa de Dentro, a Delcia e a Dona Delcide. Um bom dia para todos vocês, meu amigo Lulu, lá na Boa Vista, e a família. Bom dia, meu amigo Assis Preta, nos Torrões. Um abraço para você e para toda a sua família. Quero abraçar aqui o meu amigo Eduardo, ali no Sítio São Pedro, e a toda a família dele. Aí no Sítio São Pedro, meu amigo João de Vicente Clemente, ali no Sítio Agreste, e a toda a família. Celinho vai trazer ali agora com o Paulo de Iguatu a canção bonita Menino Vaqueiro, pedido do nosso amigo Zezinho de Zé Pedro, nos Purões. Pode tocar, Zé. Mandando um bom dia para seu Zé Guilherme, aí no Sítio Purões, e a Dona Expedita, enquanto Celinho vai procurando a canção por ali. Meu amigo Chico Preá e a Lourdes ainda ali nos Purões, um bom dia para todos vocês aí do Sítio Purões. Pode tocar, se tiver do jeito aí, pode jogar no ar.

Acabamos de atender aí o seu Zezinho, Zé Pedro dos Purões. Obrigado, seu Zezinho, que Jesus lhe abençoe. Ao senhor e toda a sua família, são 11 horas e 26 minutos, não dá mais tempo para cantar um poema que eu canto aqui, é cumprido. Celinha está preparando ali a canção bonita Volta Papai, para nós terminar, para fechar o programa daqui a pouquinho. Mandando bom dia para a poetisa Celina Freitas, aí no Jacó, Pau Branco, em qualquer canto você encontra toda a família de Celina. Meu amigo e poeta é Pedro Lourenço, aí no sítio Jacó, e a toda a família de Pedro, seu Nero Rimir, a dona Raimunda, o poeta Chico Freitas, aqui em São Miguel, ali na região de Pereira, quero abraçar o poeta Hermo Lopes, a dona Antônia, o poeta Dona Lobo, da Santa Luzia, o poeta Veríssimo Negueira, aí no sítio de São Paulo, meu amigo Messias, aí da Lagoa do Arroz, um abraço para você e para toda a sua família. Quero abraçar aqui o poeta Neto Bezerra, aí da Vila Corralino, na região de Jaguaribe, o poeta Gilson da Silva, um abraço. Tô mandando um bom dia para Carlos Dias, aí na sua pousada em Jaguaribe, ouvindo o programa. Jaime Vicente, aí da Vila Catavento, um abraço para todos vocês. Se tiver do jeito aí, segue, pode tocar.

0: Valeu, assim vocês acabaram de ouvir essa canção bonita. Volta, papai, a oferecer ao meu amigo Antônio do Boio, aí no sítio Conceição, aí na região de Pereira. Um abraço pra você, meu irmão, e pra toda a sua família. São 11 horas e 30 minutos. Aqui ficam os agradecimentos de Luiz Justino. Célio vai na sonoplastia. E amanhã nós estamos de volta, se Deus quiser. Um abraço a todos e até lá. Tchau.
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4: 11 horas e 32 minutos.
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0: 11:47.
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1: Obrigado, já já. Muito mais sucessos.

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1: Muito obrigado, eu tô feliz porque estou com você na intimidade do rádio, eu tô sempre aqui na Difusora, junto com você, vivendo as emoções do futebol, né? Não vou dizer da Copa do Mundo, porque a Copa foi frustrante para todos os brasileiros, foi frustrante. Você chegar aqui nos estúdios, se você chegar agora aqui nos estúdios da Difusora e perceber que o meu semblante está como antes... A resposta é essa. É que eu já sabia que isso ia acontecer. Eu já sabia. Tragédia anunciada. Eu dizia aqui nesse horário, na rádio A Esperança, Doutor Severiano, na rádio TV A Secam, Crioulas FM, Coronel João Pessoa. Eu dizia, onde minha voz ecoa, as pessoas sabiam que eu dizia. Eu estava esperando aquele momento de ontem. Agora, muito embora o Brasil tenha desperdiçado muitas oportunidades, teve aquele pênalti perdido, o Endrick perdeu um gol cara a cara, Martinelli perdeu outro, sem se falar nas oportunidades, nas defesas milagrosas daquele goleiro da Noruega, que teve uma tarde. Eu acho que ele nunca vai esquecer tanta felicidade pela qual ele passou ontem defendendo o gol na Noruega, né? O único país que o Brasil não ganha, não é? Infelizmente. Mas é assim, esse é assunto para daqui a pouco. Vamos falar do amadorismo. Lembremos que estamos momentaneamente gerando som para a Rádio Esperança de Doutor Severiano, uma das rádios mais ouvidas do Brasil. Um abraço aí ao diretor Júnior Moral. Um abraço a você, Júnior Moral. A rádio lá de Coronel João Pessoa também. A Opção FM, Rádio Crioulas FM e outras que estão aí recebendo o nosso som nesse horário que foi reservado ao esporte. Vamos falar do futebol amador. Gente, ontem, quando eu citei aqui a seleção brasileira, logo no início do programa, quando eu citei a seleção brasileira, eu lembrei do Botafogo do Dr. Severiano, que veio para São Miguel ontem jogar bonito. Não se vem jogar torneio para jogar bonito, se vem para ganhar torneio. Quando eu fui pegar a escalação, a equipe estava perfilada ali do lado do ginásio. Aí eu fui pegar a escalação, quem me passou a escalação foi Zé Catemba. E eu disse, vocês têm obrigação de, no mínimo, passar para a segunda fase aqui, pelo time que vocês trouxeram, pela ozena que vocês vão colocar em campo daqui a pouquinho. Mas apesar que tem algum desfalque, o Roque não estava, Kaique não estava, Luan, o zagueiro Luan, que é coordenador do esporte, também não estava, mas teve alguns desfalques o Botafogo. O Botafogo jogou o tempo inteiro, com o Nazaré encurralado em sua defesa. O Nazaré todo atrás. Me lembrei, no momento eu me lembrei daquele jogo do Brasil contra a seleção do Japão, né? Contra a seleção do Japão, né? Porque o Japão ficou só na defesa, só chutou uma bola pro gol, que entrou, que foi no passe errado do jogador Danilo. Então me lembrei logo do jogo Brasil e Japão. E aí o Botafogo, jogando bonito, a torcida lá no Torquatão, só dizer, time que joga bonito, time que tem conjunto, mas não adianta, torneio você tem que vir pra ganhar, torneio de 20 minutos cada tempo, não tem essa história de jogar bonito não, tem que fazer os gols. tem que fazer os gols. 80% de posse de bola do Botafogo, do Dr. Severiano, contra o Nazaré. E o Nazaré ficou só atrás, se defendendo, num contra-ataque, Pitica fez o gol e o Botafogo não conseguiu empatar no segundo tempo. Olha aí, ó. É, quer dizer, infinitamente, um volume impressionante de posse de bola do Botafogo, mas levou um gol e perdeu, tá fora das semifinais que vão acontecer no próximo domingo à tarde, quando a gente vai transmitir de novo lá no estádio Torquatão. Foram quatro jogos, somente um gol marcado. As outras três partidas, todas os resultados foram conhecidos através de penalidade máxima. Ceará e São Paulo de Lagoa dos Milhomens, 0-0 nos pênaltis, o São Paulo de Mazinho ganhou. O Ceará fez as duas primeiras cobranças, o Ceará converteu. E o São Paulo perdeu as duas primeiras e o time de Lagoa dos Milhomens ainda assim mesmo, ainda passou, ainda se classificou-se. Você vê que é incrível, né? Aí na sequência, Nazaré 1-0 do Botafogo, Dr. Severiano, gol de Pitica. Depois o Ribeirão e vem a ver 0-0 nos pênaltis, o Ribeirão passou. O Ribeirão que é o atual campeão desse torneio brasileiro, em homenagem ao Wilson Barbosa. O Ribeirão é o atual campeão e enfrentava o atual vice-campeão também. Mas no confronto do campeão contra no confronto do atual campeão contra o atual vice, deu o Ribeirão, que está na próxima fase, foi na cobrança de penalidades máxima. E aí, fechando a primeira parte, ontem, por conta do jogo do Brasil, ficou para domingo, a segunda e última parte, não é, do torneio, Riachão e Atlético Cearense de Pereira empataram em 0-0 no tempo normal. Aí nos pênaltis deu o Riachão do VNV. Então se classificaram São Paulo da Serra de Lagoa dos Milhomens, Nazaré do Coronel João Pessoa, Ribeirão de São Miguel e o Riachão lá do VNV. Domingo, semifinal e final na parte da tarde. Bom, pela Copa Secan tivemos uma partida. O PSG Miquelense do bairro Maria Manuela, representando São Miguel, no confronto de sábado contra o Malta de Hereré. O jogo foi 1-1, o time de São Miguel saiu à frente do placar, o Malta empatou, aí nos pênaltis o Malta do Hereré acabou vencendo e passando para a fase subsequente. Restam quatro jogos para terminar a segunda fase da Copa Secan. Resta Nazaré e Bicho Solto, Chape Real da Pedra Branca e São Paulo da Serra, Real Miquelense, Pau Branco, Boa Ventura e Poço Dantas. Já temos um time classificado para a terceira fase, que é o Atlético Cearense da cidade de Perigo. Como vamos ter um confronto de miquelenses agora pelos próximos dias, só vai ficar um remanescente de São Miguel na Copa Secan. Porque no momento são dois, Pau Branco do técnico Caçula. Caçula tá lá no Detran me ouvindo. Um abraço, Caçula, para você. É o homem do Detran. Nosso Caçula, técnico do Pau Branco. E a Real Miquelense do técnico Júnior. Mas os dois vão se enfrentar, um vai matar o outro. Aí São Miguel vai ficar apenas com um remanescente para a sequência da terceira fase da Copa Rádio TV Secan. Eu digo sequência porque a terceira fase já começou. Aliás, a terceira fase já tem um classificado. A terceira fase já tem um classificado, que é o Atlético lá da cidade de Pereiro. Então tá aí, as principais novidades do amadorismo, né? As principais novidades da Copa Secan em mais um cearense, né? Mais um cearense chega à terceira fase, né? O time lá da cidade do Hereré. O jogo no último sábado, infelizmente, os miquelenses abriram o placar, mas não conseguiram segurar a rapadura e cederam o empate e perderam nas penalidades máximas. Foi equilibrado, não é? Foi a primeira parte do torneio, que homenageia Joãozinho Barbosa, a primeira parte foi muito equilibrada. Você pode ver que quatro jogos, apenas um gol marcado, porque somente um jogo teve resultado conhecido no tempo normal, os outros foram tudo nas penalidades máximas. E ainda e ainda no programa de hoje, né? E também, olha, resultados dos jogos aqui no Brasil, né? Daqui a pouquinho, resultados dos jogos aqui no Brasil, série B, Série C e Série D. Pela Série D, os potiguares, dos dois potiguares, o América foi bem. O América foi ao Amapá pegar o trem. O trem descarrilou. Levou de 4 do América lá no Amapá. Agora no jogo da volta na Arena das Dunas, o América pode perder até por 2 gols de diferença, que ainda assim vai às oitavas de final do Campeonato Brasileiro da Série D. O ABC foi a Marabá, interior do Pará, e perdeu do Águia. Perdeu para o Águia de Marabá, mas no Frasqueirão, no fim de semana, como o ABC fez um gol fora de casa, vencendo por 1-0 no Frasqueirão, o ABC vai para as oitavas de final. E o Águia de Marabá vai jogar pelo empate. Né? Agora o América não. O América fez um placar elástico. Né? O América fez 4-1 no Águia de Marabá. Aliás, no trem lá do Amapá, lá na cidade de Santana, no Amapá. Aí vai jogar tranquilo em Natal, buscando uma vaga nas oitavas de final e, consequentemente, continuar brigando por uma das 4 vagas que vai para disputar a Série C do ano que vem. Daqui a pouco vamos trazer os resultados também da série B e C do Campeonato Brasileiro. Bom, a seleção brasileira, ontem por volta de 2h40, 3 da tarde, eu recebi uma mensagem de um colega lá da cidade de Água Nova. Ele mandou uma mensagem para mim dizendo: Jota, o Brasil vai perder de 2-1, né? E ele já me disse hoje que teve um rapaz lá em Água Nova que ganhou sozinho o bolão, né? O rapaz ganhou sozinho o bolão. Já lá na minha região, lá do Sítio Jardim, teve um rapaz também que ganhou o bolão. Esse rapaz é do Sítio Cidade, ele ganhou o bolão sozinho, porque ele botou 2-1 para a Noruega. Eu dando uma olhada em alguns bolão, a torcida não estava acreditando na seleção brasileira, gente. Não dá, gente, para confiar na seleção brasileira, né? Imagine a partir de agora. Já perdemos 6 Copas de 2002 para cá. Perdemos 6 Copas do mundo, né? E eu já vi muitos aí dizendo: ah, eu não vou mais... Nunca vamos ver o Brasil campeão. Não vamos ver o Brasil ser campeão. Tá difícil agora. Porque da forma como jogou... Ontem, para ser justo, a Noruega teve mais de 70% de posse de bola. E os jogadores do Brasil só cercando e eles tocando a bola. Por quê? Porque eles são inteligentes, tocando a bola, esperando o tempo passar. Estamos enfrentando um país que ganhou 5 Copas do mundo. Então vamos usar essa estratégia. Vamos tocar a bola, enquanto os brasileiros não reterem, não tomar a bola, nós estamos tocando. Aí foi o que aconteceu. No primeiro tempo, até aos 43 do primeiro, eu não vi aquele Halles, acho que é o Halles, é isso mesmo. Eu não vi ele pegar na bola sequer uma vez ele não pegou na bola no primeiro tempo, uma vez sequer ele não pegou na bola. Ele foi pegar na bola para fazer os 2 gols da Noruega. Naquela cabeçada, gente, naquele cruzamento ali, ali foi falha de Endrick e falha do técnico Ancelotti. Ele não era para ter tirado o Rayan e colocar o Endrick para jogar de lateral direito. Ele estava mais Danilo. Na hora que o norueguês fez a jogada para fazer o cruzamento, estava Danilo e o Endrick ali próximo e não conseguiram tomar a bola ou evitar o cruzamento. E aí o centroavante da Noruega estava bem próximo ao Gabriel Magalhães, né? Marquinhos, em vez de voltar, porque ele sabia que a bola ia ser cruzada, né? Ele sabia, até um amador, se tivesse ali um jogador amador, sabia que a bola ia vir para a cabeça do Halles. Ele tivesse voltado um pouquinho, estava próximo do Gabriel, tivesse encostado em Gabriel para um ficar de um lado, outro ficar de outro, para evitar que o norueguês cabeceasse a bola. Cabeceou, fez o gol, né? E ele ainda deu 2 passos para frente para poder cabecear a bola, e Gabriel ficou só observando. falha da defesa brasileira. Se bem que a gente já esperava, que a defesa do Brasil também não é lá essas coisas, não. No segundo gol, a bola veio do lado esquerdo, ele ajeitou a bola, deu dois passos para frente e os brasileiros ficaram só olhando e ele chutou e fez o gol. O segundo gol que sacramentou a vitória da seleção norueguesa. Agora, não é hora de botar a culpa no técnico, não, viu? Sinceramente. Você sabe por que ele não tem culpa? Muito embora ele tenha...

e a bola chega no Endrick, ele era para ter feito o seguinte: ele parava a bola com a esquerda, quando chegasse do lado direito, ele tocava pro gol vazio. Ali faltou, sabe o quê? Tranquilidade. Eu achei que ele ficou nervoso naquele lance. E o Bruno ficou nervoso na hora da cobrança daquele pênalti. Vinícius Júnior pegou a bola, botou debaixo do braço, deveria ter batido. Aí foi entregar pro Bruno, que avisou onde ia cobrar. Ele avisou, ele literalmente avisou o canto que ia botar a bola. Aí o goleiro foi lá e fez a defesa. Se ele chuta no meio do gol, ele tinha feito, porque o goleiro... Geralmente o goleiro sai para um dos lados. O goleiro ou sai para a esquerda ou sai para a direita. Né? Aí você toca no meio do gol, que é dificilmente o goleiro não saia. Ele telegrafou no canto, no canto esquerdo do goleiro da Noruega, ele foi lá e fez a defesa. Aí ali tudo ficou mais difícil, né? O gol fez falta pro Brasil lá pro finalzinho, porque o gol da Noruega já foi bem, chegando quase aos 40, 30 e tantos minutos, o gol da Noruega, né? O primeiro gol. E aí, depois daquele pênalti, Martinelli perdeu um gol sozinho, de cabeça. Bastava ele ter triscado, a bola tinha entrado, né? Mas ele perdeu. Aí teve outros lances, né? Teve o gol do Endrick, que ele perdeu o gol sozinho, né? E o Brasil tá fora da Copa do Mundo. Não adianta lamentar, principalmente esse que vos fala, né? Que eu já antecipava aqui diariamente, que o Brasil não tinha time para disputar a Copa do Mundo. Você vê que faltando 3 dias para o Brasil estrear, Ancelotti estava testando jogadores ainda para saber quem ele ia escalar para a estreia contra o Marrocos. É brincadeira? Faltando 3 dias para a estreia do Brasil, ele testando se colocava Danilo, se colocava o Douglas Santos, se colocava Danilo de zagueiro e depois colocava aquele volante por último, o Anderson, que ele convocou para lateral, para o meio campo. Ele devia ter colocado aquele cara na lateral direita, muito melhor. Danilo errou 5 passes durante a Copa do Mundo e foi o primeiro jogador a ser convocado para a seleção brasileira. Quer dizer, amigo à parte, amigos. Futebol, amigo à parte. Né? Ancelotti já avisou dias antes a convocação de Danilo, né? Sem que ele fosse atleta para a posição ao qual ele estava dependendo, ele estava precisando, que era um lateral direito. Aí avisou. Ele não avisou quando o Endrick ia ser. Ele não disse que Endrick ia ser convocado. Ele não disse que Rayan ia chamar Rayan. Nem Vinícius Júnior, ele anunciou que ia convocar Vinícius Júnior. O primeiro jogador que ele anunciou que ia convocar era Danilo. Era Danilo do Flamengo, né? Para fazer aquelas bobagens que ele fez com a camisa da seleção. Agora não tem mais o que fazer. É a renovação durante esses 4 anos. Agora a pergunta que não quer calar. A CBF vai segurar Ancelotti ganhando 5 milhões por mês? Vai segurar? Vai? Se quiser mandar embora, tem a multa. E agora? Para mandar embora, e o tamanho da multa? Eu acho que o Scheid fez uma coisa, o presidente da CBF fez uma coisa muito errada. Renovar o contrato de Ancelotti muito antes da Copa do Mundo começar. Ele renovou o contrato dele, ele ganha 5 milhões por mês, e agora para mandar embora? E agora? O tamanho da multa que a CBF vai ter que pagar se quiser mandar o italiano de volta lá pro país dele. Porque Ancelotti foi um fiasco se comparado ao Dunga, ao Tite, né? Se comparado ao Dorival Júnior, né? Ele foi um fiasco. Porque com o Tite o Brasil foi às quartas de final. Perdeu de pé, perdeu jogando futebol, com muita garra. Né? Perdeu a vaga na última Copa, mas foi jogando futebol. Né? E aí, o sonho era um treinador de fora. Era o sonho da CBF. Era um técnico de fora. Era um namoro que não tinha fim.

0: namoro da CBF com o Ancelotti. Esperaram até ele vencer o contrato dele com o Real Madrid para poder contratar. Olha o que aconteceu, ó. Tô culpando a derrota, tô botando culpa nele a derrota, não, mas ele teve uma parcela de culpa quando ele tirou o Rayan, que ele não era para ter tirado o Rayan. Aquele lado ali ficou aquele lado ali ficou vazio, não via jogadas por aquele lado, né? Ele não era para ter tirado o Rayan nem ter colocado Neymar, não, de jeito nenhum. Ah, mas Neymar fez o pênalti quando não havia mais tempo para mais nada. Ele foi lá e fez o gol de pênalti. Agora tá certo, se ele bota Neymar de início, tudo bem. Aí hoje, talvez os brasileiros estivessem vibrando que Neymar tinha feito aquele gol, né, de pênalti. Com certeza Neymar tinha batido. Mas ele colocou já Neymar no segundo tempo. Neymar não conseguiu fazer o que o técnico Ancelotti desejava. Aí o Endrick, a maioria da imprensa, a maioria badalando ele. A maioria. Era o assunto, era Endrick. Ah, o Ancelotti tem que colocar o Endrick, porque se ele colocar, ele resolve a parada, resolve. Ele perdeu o gol, só ele. Nem eu perdi aquele gol. Eu tô há mais de um mês. Hoje são seis. Tá com um mês e sete dias que eu caí de uma escada de uma altura de aproximadamente 6 metros. Bati lá embaixo, caí lá. Bati com as costelas sobre a calçada. E eu não perdi aquele gol, amigo. E eu não tenho certeza que eu não perdi aquele gol. Tá aí, ó. O Endrick, badalado pela imprensa, entrou para fazer aquela besteira. Fez o mais difícil no jogo de ontem, depois que ele entrou, que foi perder aquele gol, né? Então, era isso que eu queria dizer em relação à seleção brasileira, que foi péssima, das péssimas, das péssimas. Lembram, quem me escuta, lembra que eu disse aqui que o Brasil vinha patinando. Tinha empatado com o Marrocos, né? Tinha empatado com o Marrocos jogando mal. E olha que quase que perto por 2-1, se não fora aquele milagre que o Alisson fez. A bola ia no cantinho, já nos acréscimos. Ele foi lá e tirou. E o Brasil tinha perdido por 2-1. Aí depois, com o Haiti também. Ganhou de 3-0 o primeiro tempo, mas fez uma péssima partida. Porque o Haiti se vier jogar aqui com o time do Ribeirão, ou se for a Doutor Severiano jogar com o Estrela, não vai ganhar. É muito fraca a seleção do Haiti. Aí pegou a Escócia. Os 3 gols foram dados de presente. Aí por que não dizer que o Brasil não aspirava confiança? Por que não dizer que o Brasil estava patinando na Copa do Mundo? Só se eu fosse se eu fosse amador, não entendesse de futebol. Se eu chegasse aqui nos estúdios da Difusora, né, apresentando um programa para outras emissoras, e eu dizer: ah, o Brasil jogou bem, o Brasil vai ser campeão do mundo, o Brasil vai ser hexa. Não, eu estou fingindo e estava vendendo ilusão. A seleção brasileira nunca confiei na seleção brasileira, especialmente essa treinada pelo o técnico Carlos Ancelotti, né? Porque quem me escuta é testemunha, sabe que eu sempre dizia aqui que o Brasil não passava das oitavas de final, né? Agora, repito, tem 4 anos se Ancelotti não for mandado embora para fazer a renovação. Ali, olha, tem vários ali, ó. O Danilo não vai mais, Marquinhos já se despediu. Na entrevista de ontem, já se despediu. O Neymar, me ajuda aí, Rilden. Neymar não vai mais, Casimiro não vai mais ser convocado. E aí tem que fazer a renovação, né? 4 anos. 4 anos. Vamos ver se, quando tiver faltando 5 dias, Rilden, para começar a Copa do Mundo, como aconteceu esse ano, Ancelotti tava testando ainda jogador para saber quem ele ia escalar para enfrentar o Marrocos, né? Pois é, chega de seleção brasileira, já era. A Inglaterra eliminou o México ontem à noite. 3-2 com um a menos, Antônio Oliveira. É? Aí agora sabe o que vai acontecer? Eu vou deixar aqui, eu vou dizer no ar e vocês vão dizer, bem que o JV falou. A Inglaterra vai tirar a Noruega e vai passar fácil pela Noruega, porque a Noruega não joga absolutamente nada. É, fica fazendo aquele joguinho miúdo. Os jogadores do Brasil não marcavam sua pressão para tomar a bola, e eles gastaram o jogo todinho daquela forma, até chegar o momento do vacilo do sistema defensivo e o Halles fazer os 2 gols da Noruega. Eu vou chamar um intervalo comercial, Tony, por favor. Eu vou chamar um intervalo comercial, depois eu tenho mais 20 minutos para Rilden falar da festança de ontem no estádio Torquatão por ocasião da disputa do torneio Brasiliense ontem, em homenagem ao Jorge Barbosa. Eu volto já já. 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
0: De volta com Bola na Rede, momento maior do futebol. Rio Dene, boa tarde. Rio Dene, que torneio foi aquele, Rio Dene? 4 jogos, apenas 1 gol marcado, 3 jogos foram, tivemos os resultados conhecidos por penalidades máximas. Boa tarde, Rio Dene. Eu queria que você passasse o pente fino em todos os jogos de ontem no estádio Torquatão, que gerou alegria aos micaelenses ontem, em dia em que mais tarde os brasileiros viessem a ficar triste. Rio Dene, boa tarde.
2: Boa tarde, J. Rui, boa tarde a Tona Oliveira, todos aqui da Difusora de São Miguel. É um prazer imenso estar aqui mais uma vez falando desse grande torneio que está acontecendo lá no estádio Torquatão, torneio brasileiro de futebol clube em homenagem ao saudoso Joãozinho Barbosa. É com muita alegria estar aqui nessa tarde de segunda-feira, né? Dia 6 de julho. É isso aí, Jota. Foi um grande torneio com 8 equipes, né? É, movimentou o estádio do Torquatão a de
0: uma
2: manhã.
0: Uma grande primeira parte, né? Porque tivemos só a primeira parte.
2: Uma grande primeira parte, porque a grande semifinal, a grande duas semifinal e a grande final, domingo que vem, dia 12, às 14h, a bola vai rolar no estádio do Torquatão. É isso aí, Jota. É, que nem eu tava dizendo, grande 8 equipes aqui, é Ceará da Chapada, enfrentou o São Paulo da Serra, aí nas penalidades no jogo teve a oportunidade de fazer 1-0 o Ceará da Chapada, mas desperdiçou a oportunidade.
0: Rio Dene, como é que pode o Ceará, vamos objetivar partida após partida, porque essa foi a primeira. O Ceará fez as duas primeiras cobranças, converteu, São Paulo perdeu as duas primeiras. O Ceará quase na segunda fase ainda deixou escapar ainda, Rio Dênio?
2: Deixou escapar a classificação, né? Porque tinha 2 pênaltis a converter. Se fizesse qualquer um dos dois...
0: Já estava classificado.
2: Estava classificado para a próxima fase, né? Mas aí, infelizmente, a equipe do Ceará da Chapada desperdiçou todas as duas cobranças de pênalti. Na realidade, foi 4 pênaltis perdidos, né?
0: Você viu o Mazinho de joelho
2: agradecendo a classificação. Agradecendo a classificação, porque ele estava fora. Uma classificação que estava fora. E hoje está disputando aí o título, né? Aí agora, São Paulo da Serra aí na semifinal. E o outro jogão aqui entre Botafogo e Nazaré... É, no jogo saiu 1-0 pro Nazaré. Eu quero agradecer também a todos que participaram lá, Bruno, pela equipe do Botafogo, muito qualificado, muito bom jogão.
0: Veio pra jogar bonito e não pra ganhar o torneio.
2: Isso, verdade, mas aí quem levou a melhor foi Nazaré, que ganhou de 1-0. Outro jogão de bola que foi disputado nos pênaltis foi Ribeirão de Venha Ver e Ribeirão de São Miguel, perdão.
0: O atual campeão contra o atual vice.
2: O atual vice-campeão. Aí quem levou a melhor nos pênaltis foi o Ribeirão. O Ribeirão levou a melhor nos pênaltis e tá na semifinal. E outro jogão de bola também foi Riachão e Atlético Cearense, que foi disputado nos pênaltis também. Aí tá aí. As grandes semifinal aí, dia 12, domingo, às 14h. A bola vai rolar no estádio Torquatão. A primeira semifinal vai ser Nazaré de Coronel João Pessoa e São Paulo da Serra de Cor.
0: Jogão, hein?
2: É um clássico cearense, né?
0: É, jogão, viu?
2: Clássico, um clássico cearense aí. E
0: é, o segundo... é o Nazaré do Coronel?
2: É.
0: Não, é Potiguar contra Cearense.
2: Potiguar contra Cearense. É, e outro jogou um clássico Rio Grande... acho que é Rio Grande esse ainda, né? Que é Riachão e...
0: É Potiguar, Zé, exatamente. É.
2: Potiguar
0: é.
2: Também, né?
0: É, Rio Grande do Norte. Riachão, é, Rio Grande do Norte, que é do VAV.
2: É de município...
0: É VAV, é Rio Grande.
2: É Rio Grande. É. Um clássico Rio Grandense. Que vem entre Ribeirão de São Miguel e Riachão.
0: Aí vai assim, ter... vamos ter um confronto de potiguares.
2: Vamos ter um confronto de
0: potiguares. E um confronto intermunicipal, que é Ribeirão de São Miguel contra,
2: o Riachão. Só lembrando, que isso mandaram pausar nessa pautazinha aqui, que é muito importante que a gente não está cobrando entrada aí nesse torneio, viu? Domingo agora, se Deus quiser, as duas grandes semifinais e a final 4 horas da tarde. Só lembrando que a gente está lá com o barzinho da gente lá, a Jucibá lá está dando todo o suporte lá para a gente. É, para vender aquela cervejinha, aquele espetinho, né? Então é isso aí.
0: E o Daniel, como é que pode o Botafogo, um jogo tão bonito, toque de bola, a torcida delirando, todo mundo elogiando o time que tem conjunto, mas do que adiantou num contra-ataque o Nazaré fez o gol e tirou o Botafogo da briga?
2: É, não pode vacilar com um atacante de Coronel não, que é pitica, né? Muito rápido, ligeiro. Eu quero agradecer a todos os patrocinadores que estão patrocinando esse grande torneio, porque se não fosse eles, nada disso estava acontecendo, né? E convidar o torcedor aí, Paraíba, Riachão, Coronel, venha ver, doutor Severiano, Pereiro e região e a cidade de São Miguel para domingo, se Deus quiser, dia 12 aí, a bola vai rolar no estádio Torquatão a partir das 14h para nós realizar a grande semifinal e a grande final do torneio Joãozinho Barbosa. E eu quero agradecer as filhas do saudoso Joãozinho, que estava lá, né? Agradecer a Aldelina, Mihaila e Milena, que tem uma em Natal lá, quero mandar um abraço, e sua esposa Virlanda, né? Que marcou presença lá. E a gente fez uma homenagem lá para ele, uma homenagem muito bonita lá, a família gostou muito, um evento bem organizado, graças a Deus. Uma lotação enorme lá, muita gente no campo lá compareceu bastante e muita gente que disse que não pôde ir nesse domingo, mas domingo que vem, dia 12, vai estar marcando presença lá no estádio Torquatão. Quero mandar um abraço também para meu parceiro e amigo, companheiro Iatagã Matias lá de Cor, que não deu para ele vir domingo agora, mas domingo que vem ele já falou comigo hoje, ele disse que vai estar marcando presença aqui domingo, se Deus quiser. E quero mandar um abraço também para Leandro, né, da LS Importados, parceiro da gente, que contribuiu bastante aí com a gente, com as premiações aí também, ajudou bastante.
0: E o Dênio, jornada esportiva domingo novamente, semifinal e final.
2: Semifinal e final.
0: Já tá tudo certinho com o narrador?
2: Tudo certinho. Com o narrador e...
0: Com o Erismar
2: e com você também já tá
0: tudo certo. Você viu como é bonito uma transmissão com dois repórteres?
2: É.
0: Um,
2: e você viu ontem, Jotinha? Não esperava tanto fotógrafo, né? Muito pessoal tirando foto.
0: Muito fotógrafo, lá. Muito.
2: Muito.
0: Tinha até um cubano lá, viu?
2: Tinha um cubano. Cara lá de Cuba lá que... Fábio da Irã, quero agradecer também, tá dando todo o apoio aí.
0: Ele é cubano, tava lá. Trabalhando de fotógrafo.
2: Trabalhando de fotógrafo lá.
0: Agora, Rio Daniel, eu nunca vi, amigo, Sinceramente, o torneio desse ano, bem melhor do que o do ano passado. Aí a sua iminência é essa, né? Ano após ano, a brilhantar ainda mais.
2: É verdade, viu, Jotinha? Não é muito fácil, mas o cara vai pra frente, né? Que nem eu falei pra você, a gente comprou 4 bolas com dedicação e carinho, aí sumiu 2 bolas lá no estádio Torquatão. Eu peço encarecidamente, né? Quem encontrou essas bolas lá, que essas bolas tá marcada. Umas coisas lá marcadas lá que é difícil sair.
0: Qual o segredo, Gildênio, de organizar um evento tão bem organizado como você conseguiu organizar aqui?
2: Aí você vê, Jotinha, eu gosto das minhas coisas bem organizadas. Eu coloquei, entre São Miguel e Coronel, eu coloquei 8 gandula. 8 gandula, ainda assumiu 2 bolas.
0: Tava lá a doutora Milena, Mihaila, Virlânia, que Virlânia, é a mãe.
2: Esposa,
0: só não estava mais nova porque estava para Natal.
2: Tá em Natal. Quero mandar um abraço para ela lá e eu acho que ela tá muito feliz pela homenagem ao pai dela, muitas fotos aí bacanas, show de bola. E toda a cobertura aí de Cosmo Lira, né? E Cristiano lá de Coronel João Pessoa, quero mandar
0: pessoal,
2: um abraço.
0: Pessoal, a transmissão pelo YouTube, né? Tava dando
2: transmissão pelo YouTube. Show de bola, foi top de linha.
0: Certo. Agora Rildênio, eu acho que próximo domingo vai ser uma tarde de festa no Torquatão. Até porque não vai ter mais aquela preocupação de ter que sair cedo, porque o Brasil vai jogar.
2: O Brasil agora pegou...
0: Só daqui a 4 anos.
2: Tem um ditado, pegou o Guanabara, né?
0: Pegou o Guanabara.
2: Mas eu acho assim, Jota, pegou o Guanabara por incompetência. Muita gente diz, não, é incompetência.
0: Perderam um caminhão de gol.
2: E outra coisa que acontece, Ancelotti terminou o primeiro tempo ali, eu achei que ele ia tirar ali Rayan. Aí não jogou muito bem.
0: Não.
2: Ele estava muito mal na partida. Aí eu pensei, não, ele tocou...
0: Cadê Luiz? Por que ele não botou Luiz Henrique?
2: Ele era para ter colocado Luiz Henrique, um menino bom, rápido, que a seleção da Noruega, que você acabou de falar, não é boa do meio para trás. Ela é boa do meio para
0: frente. A defesa é fraca.
2: Você viu quando o Brasil apertava, eles ficavam tudo doido, tudo aperreado, mas aí do...
0: É interessante. Ontem, faltando assim que o Brasil tomou o gol, eu me arrumei rapidinho, peguei a moto, subi pro jardim de cima, cheguei em uma casa lá, tava a casa, muitas pessoas assistindo ao jogo, aí eu cheguei, eu disse, isso aí eu já esperava. As pessoas ficaram só olhando pra mim. Eu digo, já esperava. Isso chama-se tragédia anunciada, porque eu nunca acreditei que o Brasil fosse longe da Copa do Mundo, porque a seleção é fraquíssima. Além de fraca, não, a defesa é fraca, não há lateral de ofício, nem direito nem esquerdo, o meio de campo muito ruim, só errando passe, e sem se falar que na maioria dos jogos os jogadores ficaram nervosos, todos nervosos. O Endrick ficou nervoso naquela hora que ele perdeu aquele gol, ele ficou nervoso. No Palmeiras ele não perdia. O Bruno, que bateu o pênalti, ele ficou nervoso. Ele telegrafou, ele avisou onde ia botar a bola. Ele avisou, de modo que eu já esperava. Eu falei pra todo mundo lá, eu já esperava isso aí, eu sabia que o Brasil não ia longe não.
2: E
0: a Noruega vai ser eliminada pela Inglaterra.
2: E Alisson, pô, ele é um bom goleiro, agora só que do primeiro jogo até o último agora, ele não tá passando confiança não, Jotinha. Todo jogo ele tomou gol praticamente, todo jogo ele tá tomando gol. Alisson, um ótimo goleiro, mas eu, na minha opinião, eu tinha entrado ali ou com Everton ou com Ederson, porque... Ele é um bom goleiro, mas ele não estava passando mínima confiança para o Brasil, não.
0: Ô Rildênio, como ficou a cidade de São Miguel ontem após o jogo? Eu imagino.
2: É porque assim, Jotinha, a gente fica muito triste que a gente trabalha com divulgação, que nem os comerciantes de São Miguel. Você pode olhar aí agora os jogos das quartas de finais aí, acho que é sábado, que... A Inglaterra vai jogar contra a Noruega, acho que é 6 horas, né?
0: 6 horas, sábado.
2: Sábado, 6 horas. Poderia ser o Brasil, né? Mas que nem os comerciantes aí, todos os comerciantes, essa rua da Raide aqui, que nem eu vim ontem aqui, tinha mais de 1.000 pessoas aí, mais de 1.000 pessoas assistindo o jogo. Vem assistir aí pra ver qual é o movimento que vai dar aí. Pode dar um movimento, porque já geralmente dá um movimento normal, né?
0: Mas... O Brasil saiu, pra nós brasileiros a Copa acabou.
2: Acabou
0: a Copa.
2: Com certeza.
0: A Inglaterra elimina, a Noruega elimina.
2: Eu acredito que sim, viu, Joguinha? Vai ser um grande jogo. Dois centravantes, Bora, tem Harry Kane, né, que é da Inglaterra. E tem o Haaland, né, que é um centravante que não pode brincar com ele.
0: Vai ser um jogão, mas vai dar a Inglaterra.
2: Pois é isso aí, Jotinha. Eu quero agradecer aqui essa oportunidade aqui, a Tona Oliveira, a todos aqui da Difusora. E convidar todos os torcedores, amigos e presente aí para essa grande dos semifinal que vai acontecer domingo que vem, 2 horas da tarde, no estádio Torquatão, que vai ser, como eu falei para você aí, o primeiro jogo vai ser Nazaré e São Paulo da Serra, e o outro jogo Ribeirão de São Miguel
0: e
2: Riachão. Vai ser duas semifinal boa, e a grande final 4 horas da tarde. Quero convidar todos os torcedores para marcar a presença lá no estádio Torquatão.
0: Ribeirão e Nazaré na final do torneio.
2: Ribeirão e Nazaré, vai ser um jogo...
0: Ribeirão e Nazaré. O time de São Paulo é forte.
2: É dois times bons, não sei quem é que vai passar, é dois times qualificados, que vença o melhor. Pois é, Jotinha, tenha uma boa tarde a vocês todos aí.
0: Olha, estamos indo embora, simpático desportista, mas com aquela alegria... estampada em nosso semblante, né, Hilden? Porque já sabíamos que o que aconteceu ontem, eu pelo menos eu já estava aguardando aquele momento. Eu volto amanhã com mais futebol amador para você. Ficam todos com Deus. Vem aí na sequência aquela música linda de Roberto Carlos. Aí encontro marcado com Juvenal Ferreira e Felipe Bezerra. Amanhã a gente volta. Não se esqueçam que nenhum obstáculo é grande demais quando confiemos em Deus. Até amanhã.
3: Peguei marrom ali, é quase R$200.

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1: E assim vou tocando.

Boa tarde, São Miguel. Boa tarde, região. Está no ao programa Olha a Veia do Repente. Juvenal Filho, Felipe Z. Felipe não chegou até agora. Se conta, Juvenal Filho. Meu amigo Tom Oliveira, na sonoplastia ali do outro lado. Um abraço. A toda a turma boa do Rio Grande do Ceará, da Paraíba, que estão na escuta do programa. A todos vocês, um abraço e muito obrigado pela audiência, viu? Turma boa do Vem a Ver, meu amigo Boró Bernardo, um abraço pra você. Tica em Pequeno, Miguel. Pachica, meu primo, formou. Chico Baixinho, né? Geraldinho de Eugênio, vindo o programa. Um abraço a todos vocês. Criatura, meu irmão, Cito Rufino. E a toda a turma boa aqui de São Miguel e de toda a região. Dizer que estaremos cantando sexta-feira agora aí no Alto Santo Terço, nosso amigo Pretinho. Cantoria com Raimundo Queiroz, Juvenal Filopeta, Pedro Lourenço. Organização Pretinho, viu? Muita gente boa vai passar por lá, se Deus quiser. O vereador João Ribeiro já vai pra lá com a turma, viu? E vai ser boa demais, se Deus quiser. Sexta-feira próxima, a partir das 20 horas da noite, o Juvenal Ferreira, Raimundo Queiroz e o poeta Pedro Lourenço. Cantando com nosso amigo Pretinho aí na Casa Caboclo, aí do Alto Santa Teresa, viu? Convido a todos vocês que gostam de cantoria boa. Um abraço a toda a turma boa aqui de São Miguel mais uma vez, que estão na escuta do programa. Meu amigo Edval Paulo, um abração para vocês no Retiro. Cadeira Catino, meu amigo Chicão, é o nosso amigo Luizão de Corno Patrício, onde se encontrar, um abraço a ele, viu? Fernando Aina 13, é o Fernando Buraco d'Água, um abraço a Fernanda, a Luiz Preta, a Antônia. Ciliver Barra na Cachoeira, a dona Cotinha. Meu amigo Arismar dos Salgados, um abraço para você, muito obrigado, viu, Arismar? Nosso amigo Chico Romão, ouvindo o programa. Um abraço a toda a turma boa. Raimundo Mão no Saco, todos bem-vindos também ouvindo o programa. Carlinho Lagoa, viu? Carlinho Lagoa aí, aí também no Retiro. Um abraço a todos vocês. E vamos trazer hoje para assistir o Expedito Sobrinho e o Lourival Pereira e Expedito Sobrinho cantando Visões das Coisas da Vida. Dedicação Antônio Bela aí na Estiva dos Paulinos ouvindo o programa, viu? Um abraço na Serrinha dos Profiros. Um abraço a ele, Vigílio Negreiro. Um abraço a Vigília aqui, Cadeira Cativa do Programa. Dedeino Pocivara, Sebastião Pinicapau, seu neto Marculino aí na Lagoinha. Meu amigo Antônio do Boi, Antônio do Boi tá lá deitado uma redonda se balançando e ouvindo o programa. Zé de Pedro, Dona Lúcia, Antônio Negreiro. Um abraço a todos vocês. Vamos lá, Antônio Oliveira, e daqui a pouco nós voltamos com mais coisas no programa. Pode arrochar o nó, vamos lá.

Alô, eu sou de Lourival Pereira, o saudoso Expedito Sobrinho, visões das coisas da vida, dedicando a todos vocês que estão na escuta do programa, a hora e a vez do repente. Vamos agradecer a Baná que nós fizemos o bar de Ritinha sábado, foi comigo o Raimundo Queiroz, foi uma cantoria muito boa para ser na feira, viu? Agradecer a todo mundo que passou por lá. Meu amigo Edval Paulo esteve com a gente na cantoria, o poeta Pretinho, nosso amigo Manuel, muita gente boa, Fernando Buraco d'Água, né? Zé Medeiros, nossa amiga Tica, Damião Rodrigo, o poeta lá do Encanto, é o poeta Neutro Rodrigo, também esteve com a gente, né? Ajudando na cantoria, cantando com a gente. Tem muita gente boa, nosso amigo Raimundo de Romão passou por lá, mas foi embora ligeiro, mas eu quero agradecer em meu nome de Raimundo Queiroz, nosso amigo Luizão de Cosme Patrício, Carlinho Lagoa, e muita gente boa que passou por lá. Foi muita gente, viu? Eu quero agradecer em meu nome do poeta Raimundo Queiroz. E dizer que estaremos voltando lá no Bar de Ritinha agora dia 1º de agosto, viu? 1º sábado de agosto novamente no Bar de Ritinha. Juvenal Ferreira e o poeta Raimundo Queiroz. Ciriverto Barra também, agradecer a Ciriverto, passou por lá, né? Pediu um poema. Nossa amiga Baldina, lá de Coronel João Pessoa do Carrasco, um abraço a ela. Também passou por lá. É porque na feira a gente tá cantando ali, o povo passa, a gente não vê direito. Mas um abraço a todos vocês. Eu agradeço, nosso amigo Neo de Corno também esteve por lá, né? Foi muita gente boa que passou por ali. O Bar de Ritinha só vai gente boa. Seu Elias, aí também o nosso amigo Zé de Pedro. Zé de Pedro aí da cidade, agradecer a Zé. E muita gente boa que passou por lá, viu? Meu amigo Fernando Buraco d'Água, mais uma vez. Fernando, é aí da 3, um abraço a Fernando, esteve com a gente até o final. Luiz Preto, não sei se o Luiz passou por lá, não sei se passou, não estou lembrando não, mas um abraço a todos vocês, viu? Que estiveram na nossa cantoria do sábado. Cantoria de feira é assim mesmo, um passa, outro vai embora, um vai e outro vem. E nós voltamos lá agora só dia 1º de agosto, Juvenal Feira, o poeta Raimundo Queiroz. Mas dizer que sexta-feira é a cantoria de Pretinha no Alto, viu? Cantoria comigo, Raimundo Queiroz, o poeta Pedro Lourenço. Cantoria de 3, vai ser boa, se Deus quiser. Meu amigo Francinil, Zefinha. Zefinha estava meio adoentada, não sei se ela ficou boa da gripe, né? Mas com certeza ela vai estar na cantoria lá mais Francinildo. Um abraço a todos vocês. Nosso amigo Pelé aí no Alto, viu? Pretinho está fazendo convite a todos vocês aí do Alto, vocês aí da região, para ir para a cantoria. Nosso amigo vereador João Ribeiro já se comprometeu com o Raio, com os amigos lá, viu? Vamos fazer uma cantoria boa, se Deus quiser. Meu amigo Pretinho, um abraço a você. E sexta-feira estaremos aí, Juvenal Ferreira e o poeta Raimundo Queiroz e o poeta Pedro Lourenço. Um abraço a Raimundo de Romão e Dona Joana, minha amiga Maria Romão vindo no programa, aí no Bonito, né? A garotinha Valentina, um abração pra você, viu? Valentina disse que é ouvinte do programa, todas as tardes. Já chama a Dona Maria pra ligar o rádio pra escutar o programa, viu? Um abraço. Meu amigo Dedé Zé Barro no seu mercado aqui em São Miguel, mercado de um barro. Dedé Zé Barro, os meninos, né? Mandando um abraço a todos vocês. Dona Helena disse que chorou mais na derrota do Brasil. Dona Helena, não chora não, Dona Helena, que ele vai ganhar de 2020, de 2033 ele vai ganhar, viu? Um abraço a Dona Helena, a sua esposa aí na Cachoeira. E muita gente boa vindo no programa. Jogar que nem político, um que tem que ganhar, viu? Jogar é a mesma coisa da política, um ganha, outro perde. Quem ganhar, né? Um vai chorar, outro vai dar risada, mas é assim mesmo, meu amigo. Só ganha quem tem garra, quem não tem fica para trás. É assim mesmo. Um abraço a todos vocês que estão na escuta do programa. A hora e a vez do repente. E vamos dizer que vai haver grande cantoria também dia 25 de julho aí no sítio Timbaúba, né? No bar do nosso amigo Nogueira, aí no sítio Timbaúba, município de São Miguel, aqui de São Miguel. E essa cantoria será dia 25 a partir das 20 horas da noite, né? 8 horas da noite. Cantoria com André Vitorino e o poeta Francisco Ferreira Lucrecia, na organização de Carlinho Lagoa e a sua filha. Viu, Carlinho? Eu esqueci o papel lá no bolso da outra casa, mas eu leio bem direitinho. Mas é isso mesmo, né? A organização de Carlinho e a sua filha. E essa cantoria em comemoração a Carlinho, completando seus 50 anos de vida, viu? Ainda falta 10 anos, Carlinho, para você entrar no bolso de Lula, viu? Você vai no bolso de Lula, senão você vai entrar no bolso de outro, viu? 10 anos para Carlinho entrar no bolso de Lula e do outro presidente que vai entrar, mas você vai chegar lá, Carlinho, viu? Um abraço ao meu amigo Carlinho. Tá feito o convite aí. A cantoria será dia 25.
na residência, no bar do nosso amigo do Nogueira, aí no sítio Imbaú, município de São Miguel, viu? A partir de 8 horas da noite, cantoria com André Vitorino e o poeta Francisco Ferreira Lucreça. A organização Carlinho Lagoa e a sua filha, viu? E comemoração a Carlinho, que vai completar seus 50 anos de vida. É bom demais, viu, Carlinho? Meu século de existência já tá bom demais, Carlinho. Um abraço. E fica o convite a todos vocês. Ele está fazendo convite a todos vocês de São Miguel e toda a região. Vai ser boa demais, viu? A organização Carlinho e a sua filha. Deus quiser, vai ser uma boa cantoria. Um abraço a todos vocês. Poeta Hermolópolis de Pereira, um abração para você, Dona Antônia, ouvindo o programa, viu? Hermolópolis, um abração para você, Dona Antônia. Toroca nas contendas, Dona Cosma. Um abraço a toda essa turma boa que está na escuta do programa. E Felipe não vê, eu vou ver se eu atendo os dois pedidos que tem hoje para eu cantar. Eu vou cantar agora para Carlinho Lagoa, que ele pediu, Baibatão Batizado. Meu amigo Salvador, daqui a pouco eu canto o seu, em Viajo Fundo, viu? Salvador tá ouvindo o programa. Raimundo Vaqueira, turma Boi do Alto, amigo Regênio, meu amigo Dono, nosso amigo Zé Pedro do Mercadinho, Petaldo Bezerra, seu Zé de Rosa, Luiz Galego, Zé Galego aí no alto, Dona Maria Mendes, minha amiga Zefinha, Dona Geraldo Gonçalves, um abração para a senhora aí, Cadeira Catilho, para o meu também ouvindo o programa, um abraço a todos vocês. Carlinho Lagoa tá pedindo para ouvir a vaquejada, Baibatão Batizado, dedicando a todos os amigos bons. Meu amigo Luizão de Corno Patrício, né? Zé de João na Serra do Marinho, meu amigo Vigílio Negreiro, seu neto Marculino. Um abraço a todos vocês. É de Val Paulo, vai pra você também, poeta. Dedicar seu Chico Sabino na Cachoeirinha. E o vaqueiro já apaixonado é o nosso amigo Antônio do Boi, lá no Conceição de Pereira. Um abraço a ele, Raimundo Vaqueiro. E a toda essa turma boa. 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

Valeu, vocês viram a vaquejada do saudoso Juvenal Evangelista. A pega do Baibatão batizado. Pede nosso amigo Carlinho Lagoa, mandando um abraço a todos vocês. E o nosso amigo Juarez do Homem, a vida farinha para passar todos os dias. Sai daqui de frente pro Chico Peixoto todos os dias, 6 horas da manhã e voltando para Pau Sérgio, viu? 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Juarez do Ônibus, dando o melhor para vocês e mandando um abraço a todos vocês que estão na escuta do programa. 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A hora e a vez do repente. 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Dedé do Zé Barros no seu mercado aqui também, mandando um abraço. Meu amigo do Marjachão de Cajueiro, né? Antônio Geraldo Girimino, seu frigorífico aqui em São Miguel, também mandando um abraço a todos. 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O Petra Cissolim, que estiver na escuta do programa, um abraço a toda essa turma boa. 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Dona Geraldo Gonçalves, mais uma vez, um abração para a senhora que tá ouvindo o programa, viu? Cadeira cativa do programa aí no alto. Minha amiga Zefinha. 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Meu amigo Miguel Regeno, depois que ele se aposentou, não sumiu, não viu mais ele não, viu? Miguel, vamos partir o dinheiro, Miguel, aí no alto. Miguel Regeno, mandando um abraço a todos vocês. Minha amiga Zefinha, né? O nosso amigo Idona no seu mercado aí no alto também. 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O Petaldo Bezerra tá lá torcendo cipó, fazendo balaio, cantando pinicado, viu? E a rocha na cabocla do sertão. Coco de Zé Gordão aí no alto, também ouvindo o programa, um abraço a Coco. Seu Zé de Rosa, você quer aquele algodãozinho doce na hora? É com o nosso amigo Zé de Rosa aí no alto, viu? E todo mundo convidado para a cantoria de Pretinho, vai ser sexta-feira à noite. Francinil, Zefinho, meu amigo Pelé, Antônio da Bahia, toda essa turma boa. A nossa amiga Fátima aí no alto, que trabalha com a gente aqui no rádio, viu? Seu esposo aí no alto, um abraço a todos vocês. Minha amiga Xuxinha, nunca mais eu vi ela, mais um abraço. A toda essa turma boa que estão na escuta do programa, a hora e a vez do repente. Vamos cantar mais uma vaquejada. Vamos cantar Vaqueiro, Gado e Mulher. Atender meu amigo Salvador de Riacho Fundo. Ele está pedindo para ouvir Vaqueiro, Gado e Mulher. Dedicando a Andresa, né? Andresa é suiteada. E a sua esposa também ouvindo o programa aí no Riacho Fundo, né? Rosilda, dedicando a Rosilda, tá dedicando a Chico Sabino aí na Cachoeirinha, tá dedicando a Silvério Barro também na Cachoeira, a Dona Cotinha, tá dedicando a seu Lourenço e Dona Francisca aí na 13, viu? Dedé de Raimundo Franco também ouvindo o programa, Dona Lúcia aí na 13, e da minha parte eu vou dedicar a Luiz Preto e Antônio aí na 13 também, são cadeiras, nosso amigo é Raimundo de Romão no Saco, Dona Joana, né? Dedicar a todos vocês, seu Chico Sabino mais uma vez.
gosta muito de vaquejado. Nosso amigo Chico de Altomiro, na Lagoa dos Milano. Um abraço a Chico. Meu amigo Edvaldo Paulo, mais uma vez, já para você. Virgílio Negreiro. Meu amigo Antônio Bela, aí no sítio Serrinho dos Profitos, também ouvindo o programa. Vai para ele. E a toda vaqueirão, o vaqueiro velho Raimundo Vaqueiro aí na Cachoeira, o vaqueiro velho, tá lá chorando, cantando e ouvindo. Nosso amigo Antônio do Boi, no sítio de cidade, Zé Pedro, Dona Lúcia, Antônio Negreiro, todos vocês. Seu Zé Caboclo nos Barreiros, o poeta Luiz Justino na Mucunã, Décélio Queiroz e família, Totonho da Viola aí na Cachoeira, o poeta Gentil Queiroz. Meu amigo Epitácio Aquim, tá mais sumido do que pebre no tabuleiro, um abraço a ele, né? E a toda essa turma boa, meu amigo Tonho Rufino, vindo do programa. Maria Romão, bota a cela no jegue, vamos pro Juazeiro, Maria. Seu Chico, nosso amigo Chico Romão, mais uma vez, e a todos vocês.

Vai pra um Mobral estudar se não souber. 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

Neto Cabo, meu amigo Zé João na Serra dos Marieiros, Antônio de Agostinho, nunca mais eu vi ele, viu? O nosso amigo Xavier. Neto Cacê, Geraldo Felipe nas Galinhas, nunca mais ouvi o Geraldo também, um abraço a ele, viu? E a toda a sua família, um abraço. Meu amigo Miguel Bezerra, na Boa Ventura. Nosso amigo Paulo, aí na Boa Ventura. Dona Odete, escuta o nosso programa. Nas contendas tem Toroco e Dona Cosma. O Petra Deusinho também teve na nossa cantoria no sábado, pai. Porque Deusinho é lá no Caetano, um abraço a ele. Nosso amigo Peba no Caetano. Meu amigo Raimundo aí na picada, o homem que mata boi, viu? Um abraço, nunca mais viu Raimundo. Seu Chico Baixinho, Nanda. Dedé Baiano nunca mais apareceu também, viu? Tá com medo de vir pra São Miguel, Dedé. Pode vir pra cá que aqui não tem bicho não, viu? Só tem jacaré na lagoa, nós pega. Vem pra cá. Um abraço a toda essa turma boa que estão na escuta do programa. A hora e a vez do repente. O programa chegou, dedicado também ao nosso amigo aí na 3, meu amigo Daniel Peixoto e Valdete, viu, Valdete? Qualquer nós vamos passar por ali, viu? Então, Oliveira, um abraço a meu amigo Daniel, a Valdete, viu? E você que interessa comprar uma casa boa aí na 3, procura o Daniel Peixoto, viu? É uma chácara, uma casa muito boa. Os interessados, procura o seu Daniel Peixoto, viu? Aí na 3, próximo posto de saúde. Seu Daniel tá lá mais, Valdete, não perde nosso programa nem por um disquete, viu? Um abraço a seu Daniel Valdete, a seu Zé Preto aí na 13. Boa tarde ao poeta Zé Ivan, rapaz, Zé Ivan. Zé Ivan se fornou também, nunca mais viu o poeta Ré, mas um abraço a ele e a todos vocês. O programa chegou ao seu final. Contou com meu amigo Tono Oliveira na sonoplastia. Você fica aí na programação da Difusora até 6 da tarde. E nós voltamos amanhã, se Deus quiser, viu? Um abraço a todos vocês e até.

0: amanhã e tchau, vamos embora.
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1: Essa aí é pro meu amigo Vanildo Rego. Segura aí, Vanildo.

14 horas e 48 minutos.

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9: Quinze horas e 15 minutos.
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15 horas e 31 minutos.

0: 15:47. 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
1: Dezesseis horas e 31 minutos.

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7: 16 horas e 45 minutos.
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0: 17h46.
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2: Beleza, galera? E aqui é Daniel dos Teclados, volume 3 ao vivo. E essa é a minha homenagem a São Miguel, Rio Grande do Norte, a cidade que eu nasci.
3: Damião e seus teclados.

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